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0: 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E a hora certa, 12:36.
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2: 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E a hora certa.
3: 2:27.

Essa é uma das músicas mais bonitas que eu escrevi. E ela tinha que fazer parte de um dos projetos mais importantes da minha vida.

0: 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E a hora certa,
1: 3:25.
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2: 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E a hora certa, 5:37.

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2: Conheça um velho ditado que não esqueço jamais. Um pai trata 10 filhos e às vezes 10 filhos não trata de um pai.

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0: beijo, amigo Zé. Beijo, Zé. Tchau.
1: Tchau. Um abraço.
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9:06, estamos aqui nas ondas da 107,1, né? Hoje, domingo, dia 10 de maio, dia das mães, né? Daqui a pouquinho, dentro de instantes, a gente vai fazer a transmissão direto da Câmara Municipal de Vila Nova do Imigrante. A sessão solene, né? Hoje, alusiva aí ao 38º aniversário de emancipação política de Venda Nova do Imigrante. Então, a gente estamos aguardando aqui, dentro de instantes, teremos a transmissão direta aqui da Câmara Municipal de Venda Nova do Imigrante. A gente aproveita aqui para desejar a todas as mamães, né, que estão sintonizadas com a gente aí, feliz Dia das Mães, dia abençoado e lindo, né? O Pai do Céu e proteja cada mãezinha.

0: e dizer que este é um momento único no nosso município. Cada ano que se passa é um motivo para comemorarmos cada vez mais, né, aniversário político, principalmente nesse caso, do nosso município, e saber e dar valor a todas aquelas pessoas que lutaram desde o início para a criação deste município, não só quando foi formalmente dito nesta data de hoje, lá em 1988, mas desde o início, né, desde lá dos primórdios, da vinda dos nossos antepassados italianos, que fundaram, logicamente, o nosso tão querido município de Venda Nova do Imigrante. Nós vamos ter um momento específico pelo qual nós vamos recordar, e muitos de vocês já podem ter visto esse vídeo, mas é muito salutar, é muito importante que nós resgatamos essa história política do nosso município, e ele vai se fazer presente na tela, no momento oportuno. E com isso, nós ficamos muito honrados em dizer que muitas das pessoas, logicamente, né, não se encontram presentes no nosso meio, mas lutaram bravamente para que nós, hoje, pudéssemos estar aqui, neste dia, relembrar os atos de todos e também podermos dar continuidade da melhor forma, dentro de uma harmonia entre os poderes legislativo e executivo, logicamente, o judiciário também, que é um dos poderes que se faz cravados na nossa Constituição Federal, Estadual, assim também como Municipal. Então, sintam todos agraciados por essa Casa Legislativa, nós vamos dar início e eu também não poderia deixar de mencionar de forma nenhuma, né, o Dia das Mamães. Hoje nós comemoraremos o Dia das Mães também, né? Nós temos motivos duplos para poder comemorar hoje o nosso município, né? Tanto a questão política como o Dia das Mães. Então, todas as mães aqui presentes, e já dizer que no final nós preparamos uma lembrancinha para vocês, todas vão receber, e aquelas que nos acompanham, que estão em casa, levem o nosso carinho, o nosso abraço dessa Casa de Leis a todos vocês. E, logicamente, neste mesmo intuito, quero mandar um abraço para minha mãe, para minha esposa Larissa, né, que elas também representam todos vocês como todas as mães do nosso município. Nesse contexto, já foi dito e só repito, né, se encontram presentes todos os vereadores, acredito que todos aqui já os conheçam, mas de qualquer forma está presente o vereador Yuri, vereador Valdir, vereador Fernando, vereador Carlinhos, vereador Alex, vereador Wallace, vulgo Lacraia, que ele gosta que se faça, que fala o nome do seu apelido, vereador Dix, vereador Assis e o vereador Alexandre, quem vos fala. Dando início, então, eu convido o meu primeiro secretário e vereador Dixon Freitas dos Santos para proceder à composição da mesa de autoridades.
1: Senhoras e senhores, bom dia. Eu convido para compor a mesa das autoridades o excelentíssimo prefeito municipal, o senhor Dalton Perim.

0: Eu convido, representando todos os secretários municipais, hoje que é o Dia das Mães, a secretária de Assistência Social, Letícia Perim, para compor a mesa das autoridades.
1: Esquerda. Você é mamãe, tem que se apresentar.
0: Eu gostaria de estar registrando a presença do secretariado municipal, Leiliane Ataíde, que é a secretária interina de saúde, o Diógenes, que é o procurador municipal, o Tiago Altoé, que é o secretário de educação, o Sávio Filete, que é o secretário de agricultura, e o Jailson, que é o secretário de meio ambiente. Sejam todos bem-vindos. Apresento as personalidades que serão homenageadas nesta solenidade. Representando o senhor Pedro Altoé, receberá a homenagem póstuma a senhora Hermides Brioschi Altoé e Rosana Maria Altoé. Por favor, Iúrico, recebê-los e coloca na mesa.
1: Os nomes que o secretário forem citando, né, nós vamos recebê-lo aqui à minha esquerda, para que vocês possam se assentar conosco neste plenário.
0: Recebendo a medalha de mérito municipal, senhor Agostinho Antônio Andreão,

Recebendo o título de cidadão vendanovense, o senhor Darcy José Lemes, conhecido como Chaminé. Recebendo o título de cidadão vendanovense, o senhor Davi Miguel Seca.

0: recebendo o título de cidadão vendanovense, o senhor Paulo Sérgio de Amorim.
1: Com isso, nós encerramos a parte dos homenageados.
0: Gostaria de informar, já tem algum representante do senhor Eugênio Dorzenoni presente? Será recebido uma homenagem posta, mas vamos aguardar, senhor presidente.
1: Caso compareça, depois a gente convida ele no transcorrer aqui da sessão. Esses são os homenageados, né, conhecimento de Vossa Excelência. Logicamente, hoje vocês têm uma incumbência muito importante, pelo qual vocês recebem uma homenagem em nome do nosso município de Venda Nova. Logicamente, em memória a todas aquelas pessoas que nós sabemos que fizeram parte, né, desse contexto, mas justamente a gente lembrar ou relembrar a situação do ente querido ou de vocês que se fazem presente hoje nessa justa homenagem, nesse dia do nosso aniversário, do nosso município de Venda Nova. Bom, então nós vamos dar sequência agora. Agora nós vamos ouvir o nosso hino nacional, o nosso hino municipal, de extrema importância. Isso é um ato cívico, né? Nós precisamos, acima de tudo, ter respeito, né? Que é uma situação de cidadania. Então, todas as situações cívicas, nós podemos perceber que a gente ouve o hino nacional, o hino municipal ou o hino estadual, dependendo da situação. Então, eu vou convidar a todos para ficarmos em posição de respeito, para que a gente possa ouvir ambos os hinos.

as pessoas que nos acompanham, para os presentes, para quem não sabe, o hino municipal que nós acabamos de ouvir é de autoria de uma pessoa do nosso município, né, bem senhor saudoso Benjamin Falqueto, né, sou de um dos vereadores aqui presente, né, ele conseguiu compor essa música associada justamente a uma situação histórica do nosso município, pelo qual a gente deixa aí todo o nosso carinho também. Nós vamos agora, vou pedir para que desligue as luzes centrais aqui, o Fernando, para ficar melhor a visualização. O vídeo é curtinho, mas esse vídeo ele é de extrema importância para nós aqui de Vila Nova. É, vamos prestar atenção, porque ele resgata toda a nossa história, não toda exatamente, mas grande parte dela na construção do nosso município, que era muito diferente do que nós temos hoje. Então vamos ouvir, vamos ver aí o vídeo.

0: votação.
1: Graças a Deus,
2: o futuro de nossos filhos, daquilo que houve assim, aqui dentro, do trabalho que está lá.
3: É que é o novo.
4: Olha o bobô aí, tem que pegar o bobô.
5: Aqui, sim, né,
6: mano? 90% a favor, né?
7: Aqui a Associação de Defesa do Meio Ambiente, a ASMA de Venda Nova, com a autorização do BNR, está tratando de caminhos, laterais do PDF, semeando a grama para fazer uma jardina limpa e embelezar a cidade. É um dos programas da ASMA. E posteriormente a gente vai autorizar, fazer um jardim bonito aqui, de modo que Venda Nova se apresente como uma cidade evoluída, uma cidade onde o pessoal de
8: grande pecado do mundo atual, a falta de solidariedade.

0: Parabéns à Venda Nova do Imigrante. Esse vídeo do Alto até emociona às vezes, né? A gente saber, até emociona o vídeo, né? A gente fazer um resgate, né? Como que Venda Nova surgiu, como os primeiros aí que batalharam duro para isso tudo se transformar no que nós temos tudo hoje. Logicamente, isso tem o dedo de cada um de vocês, dedo de cada um de nós. Nós contribuímos para o nosso município. Então é muito, muito prazeroso, muito gratificante. É, como eu disse, a gente se sente emocionado por fazer parte desse contexto. E nós, acho que esse vídeo, a situação histórica, já é um patrimônio, né? Deveria a gente cuidar muito bem disso para a gente não perder as raízes. E é o que a gente faz nesse dia de hoje, tentar resgatar, né, de uma forma de gratificação algumas pessoas, né, que nem estão presentes mais no meio de nós, mas outras tantas aqui formaram para que nós pudéssemos estar aqui hoje. Nós vamos dar sequência agora, nada mais justo a gente agradecer primeiramente, né, aquele que nos proporcionou tudo isso, primeiro a Deus, né, e na pessoa dos pastores Zaqueu hoje, Zaqueu, que muito nos abrilhanta neste dia, muito obrigado pela presença sempre de Vossa Excelência. Eu vou lhe pedir a gentileza para que você possa se conduzir à tribuna e fazer uma bênção inicial nesta sessão e já também justificar a presença de outras autoridades religiosas que, por um motivo justo, não puderam estar presentes conosco neste dia. Por favor, eu convido a todos para ficarmos de pé.
1: Bom dia a todos. Bom dia ao nosso presidente dessa querida Casa de Leis. Bom dia ao nosso prefeito da Alto Perinha, Letícia. A todos desse lugar que tem trabalhado tanto, ao Marquinho Grilo e a toda a equipe. Se eu me permite, gostaria de parabenizar também as mães, que hoje é um dia especial para todas elas. E eu quero, em nome da Roberta, minha esposa, parabenizar a todas as mães do nosso município. E eu gostaria que nós pudéssemos agora refletir em Romanos capítulo 13, versículo 1, quando o apóstolo Paulo escreve a essa igreja. Romanos 13, 1 está escrito assim: todos devem sujeitar-se às autoridades governamentais, pois não há autoridade que não venha de Deus, e as autoridades que existem foram estabelecidas por Ele. Portanto, eu gostaria que você pudesse levantar as suas mãos agora. Como disse nosso presidente, se estamos aqui hoje comemorando, né, Davi, mais um ano de vida da nossa cidade, é porque Deus tem nos dado esta capacitação de força e de fé. Então, levante as suas mãos agora, feche os seus olhos, faça a sua oração, agradeça a Deus pelo dia, pela família, agradeça a Deus porque podemos comemorar no Evaí mais um ano de cidadão vendanovense. Eu quero orar nesse momento. Pai querido, Criador do céu e da terra, nós queremos te dar graças por esse dia tão especial na vida de cada um de nós, das nossas famílias, de cada mamãe. Sobretudo, obrigado pela nossa cidade, porque o Senhor tem a cada dia abençoado esse lugar com graça, misericórdia. Eu quero agradecer por todos os imigrantes, por aqueles que nem são mais aqui, mas que com muita fé, muito trabalho, deixaram esse legado para nós. E que a partir de hoje possamos formar um futuro melhor para os nossos filhos e netos. Eu oro agradecido e peço a tua bênção sobre cada um de nós, em nome de Deus Pai, Filho e Espírito Santo. Amém e amém.
0: Obrigado, pastor, pelas palavras. Isso muito nos fortalece, não só neste dia, mas nossos dias, todos os dias, né? E a gente passa aí grandes provações e tal.
2: Gostaria de estar chamando para compor a mesa das autoridades, o deputado federal, o senhor Evair Vieira de Mello.
0: Obrigado, Evair, pela presença. Faz presente conosco mais uma vez, sempre muito presente no nosso município, logicamente, né? Vossa Excelência é daqui e representa muito bem não só o nosso município, como o nosso estado na Câmara dos Deputados em Brasília. Aí fique à vontade, eu vou dar sequência para a gente ser mais rápido. Gostaria de dar um abraço aqui pela minha filhota, acabou de chegar. A Helena está aí com a minha esposa, Larissa. Vou, neste momento, chamar a ajuda dos universitários, porque sem óculos tem coisa que não vai mais, não. Vamos nós, então, eu vou fazer uma breve leitura de um relato, bem rapidinho, para a gente depois dar sequência. A Câmara Municipal de Venda Nova do Imigrante realiza esta sessão solene com o intuito de dar sua parcela de contribuição na comemoração do 38º aniversário de emancipação política do município de Venda Nova do Imigrante, Espírito Santo. A princípio, gostaria de salientar que as honrarias que serão conferidas nesta solenidade têm como objetivo homenagear as pessoas que se destacaram, quer seja no desenvolvimento religioso, educacional, cultural, político e social de Venda Nova do Imigrante, quer seja pelos relevantes serviços, de alguma maneira, prestados ao nosso município. Todos os cidadãos vendanovenses, nascidos ou não, nesta cidade, merecem também ser homenageados, razão pela qual gostaríamos que todos os vendanovenses se sentissem homenageados neste momento. Nós vamos passar agora um momento rápido de formalidade que nós precisamos deixar registrado, que é a questão da leitura dos registros dos decretos legislativos. Isso é necessário. Então, eu convido aqui o nosso servidor Alex Tivone Venturim para que possa proceder à leitura dos mesmos.
3: Decreto Legislativo número 214/2026 dispõe sobre homenagem póstuma ao excelentíssimo senhor Pedro Altoé. Presidente da Câmara Municipal de Venda Nova do Imigrante, Estado do Espírito Santo, no uso de suas atribuições que lhe confere o artigo 55, inciso 4 da Lei Orgânica Municipal, faz saber que o plenário aprovou e eu promulgo o seguinte decreto legislativo. Artigo 1º, fica concedida a homenagem póstuma ao excelentíssimo senhor Pedro Altoé, em agradecimento pela valiosa dedicação e contribuição para o município de Venda Nova do Imigrante. Artigo 2º. A homenagem póstuma será entregue à família do homenageado em sessão solene dia 10 de maio de 2026, na sede da Câmara Municipal. Artigo 3º. Este decreto legislativo entra em vigor na data de sua publicação. Artigo 4º. Revoga as disposições em contrário. Câmara Municipal, aos 6 dias do mês de maio de 2026. Alexandre Filete é o presidente, João Batista de Assis, vice-presidente, Dixon Freitas dos Santos, primeiro secretário, e Alex Nasberuti, segundo secretário, são os vereadores que assinam. Decreto Legislativo número 215/2026 dispõe sobre concessão de título de cidadão vendanovense ao excelentíssimo senhor Darcy José Lemes. Presidente da Câmara Municipal de Venda Nova do Imigrante, Estado do Espírito Santo, no uso de suas atribuições que lhe confere o artigo 55, inciso 4 da Lei Orgânica Municipal, faz saber que o plenário aprovou e eu promulgo o seguinte decreto legislativo. Artigo 1º, fica concedido ao excelentíssimo senhor Darcy José Lemes o título de cidadão vendanovense em homenagem aos serviços prestados ao município de Venda Nova do Imigrante. Artigo 2º, o título será entregue em sessão solene dia 10 de maio de 2026, na sede da Câmara Municipal de Venda Nova do Imigrante. Artigo 3º, este decreto legislativo entra em vigor na data de sua publicação. Artigo 4º, revoga as disposições em contrário. Câmara Municipal, aos 6 dias do mês de maio de 2026, vereadores que assinam: Alexandre Filete, presidente, João Batista de Assis, vice-presidente, Dixon Freita dos Santos, primeiro secretário, e Alex Nas Beruti, segundo secretário. Decreto Legislativo número 216/2026 dispõe sobre homenagem póstuma ao excelentíssimo senhor Eugênio Dorzenoni, presidente da Câmara Municipal de Venda Nova do Imigrante, Estado do Espírito Santo, no uso de suas atribuições que lhe confere o artigo 55, inciso 4 da Lei Orgânica Municipal, faz saber que o plenário aprovou e eu promulgo o seguinte decreto legislativo. Artigo 1º, fica concedida homenagem póstuma ao excelentíssimo senhor Eugênio Dorzenoni em agradecimento pela valiosa dedicação e contribuição para o município de Venda Nova do Imigrante. Artigo 2º, a homenagem póstuma será entregue à família do homenageado em sessão solene dia 10 de maio de 2026, na sede da Câmara Municipal de Venda Nova do Imigrante. Artigo 3º, este decreto legislativo entra em vigor na data de sua publicação. Artigo 4º, revoga disposições em contrário. Câmara Municipal, aos 6 dias do mês de maio de 2026, Alexandre Filete, presidente, João Batista de Assis, vice-presidente, Dixon Freitas dos Santos, primeiro secretário, e Alex Nas Beruti, segundo secretário. Decreto Legislativo número 217/2026 dispõe sobre concessão da medalha de mérito municipal ao excelentíssimo senhor Agostinho Antônio Andrião, o presidente da Câmara Municipal de Venda Nova do Imigrante, Estado do Espírito Santo, no uso de suas atribuições que lhe confere o artigo 55, inciso 4º da Lei Orgânica Municipal, faz saber que o plenário aprovou e eu promulgo o seguinte decreto legislativo. Artigo 1º, fica concedida a medalha de mérito municipal ao excelentíssimo senhor Agostinho Antônio Andrião, em agradecimento pela valiosa dedicação e contribuição para o município de Venda Nova do Imigrante. Artigo 2º, a medalha será entregue em sessão solene no dia 10 de maio de 2026, na sede da Câmara Municipal de Venda Nova do Imigrante. Artigo 3º, este decreto legislativo entra em vigor na data de sua publicação. Artigo 4º, revoga as disposições em contrário. Câmara Municipal, aos 6 dias do mês de maio de 2026, vereadores que assinam: Alexandre Filete, presidente, João Batista de Assis, vice-presidente, Dixon Freitas dos Santos, primeiro secretário, e Alex Nas Beruti, segundo secretário. Decreto Legislativo número 218/2026, que dispõe sobre concessão de título de cidadão venenovense ao excelentíssimo senhor Paulo Sérgio de Amorim, presidente da Câmara Municipal de Venda Nova do Imigrante, Estado do Espírito Santo, no uso de suas atribuições que lhe confere o artigo 55, inciso 4º da Lei Orgânica Municipal, faz saber que o plenário aprovou e eu promulgo o seguinte decreto legislativo. Artigo 1º, fica concedido ao excelentíssimo senhor Paulo Sérgio Amorim o título de cidadão venanovense em homenagem aos serviços prestados ao município de Venda Nova do Imigrante. Artigo 2º, o título será entregue em sessão solene no dia 10 de maio de 2026, na sede da Câmara Municipal de Venda Nova do Imigrante. Artigo 3º, este decreto entra em vigor na data de sua publicação. Artigo 4º, revoga as disposições em contrário. Câmara Municipal, aos 6 dias do mês de maio de 2026, vereadores que assinam: Alexandre Filete, presidente, João Batista de Assis, vice-presidente, Dixon Freitas dos Santos, primeiro secretário, e Alex Nas Beruti, segundo secretário. Decreto Legislativo número 219/2026 dispõe sobre concessão de título de cidadão venanovense ao excelentíssimo senhor Davi Miguel Fonseca, presidente da Câmara Municipal de Venda Nova do Imigrante, Estado do Espírito Santo, no uso de suas atribuições que lhe confere o artigo 55, inciso 4º da Lei Orgânica Municipal, faz saber que o plenário aprovou e eu promulgo o seguinte decreto legislativo. Artigo 1º, fica concedido ao excelentíssimo senhor Davi Miguel Fonseca o título de cidadão vendanovense em homenagem aos serviços prestados ao município de Venda Nova do Imigrante. Artigo 2º, o título será entregue em sessão solene no dia 10 de maio de 2026, na sede da Câmara Municipal de Venda Nova do Imigrante. Artigo 3º, este decreto legislativo entra em vigor na data de sua publicação. Artigo 4º, revoga as disposições em contrário. Câmara Municipal, aos 6 dias do mês de maio de 2026, Alexandre Filete, presidente, João Batista de Assis, vice-presidente, Dixon Freitas dos Santos, primeiro secretário, e Alex Nas Beruti, segundo secretário, são os vereadores que assinam. Decreto Legislativo número 220/2026 dispõe sobre concessão de título de cidadão venanovense ao excelentíssimo senhor Paulo Rogério de Souza da Silva, presidente da Câmara Municipal de Venda Nova do Imigrante, Estado do Espírito Santo, no uso de suas atribuições que lhe confere o artigo 55, inciso 4º da Lei Orgânica Municipal, faz saber que o plenário aprovou e eu promulgo o seguinte decreto legislativo. Artigo 1º, fica concedido ao excelentíssimo senhor Paulo Rogério Souza da Silva o título cidadão venanovense em homenagem aos serviços prestados ao município de Venda Nova do Imigrante. Artigo 2º, o título será entregue em sessão solene dia 10 de maio de 2026 na sede da Câmara Municipal. Artigo 3º, este decreto legislativo entra em vigor na data de sua publicação. Artigo 4º, revoga as disposições em contrário. Câmara Municipal, aos 6 dias do mês de maio de 2026, vereadores que assinam: Alexandre Filete, presidente, João Batista de Assis, vice-presidente, Dixon Freitas dos Santos, primeiro secretário, e Alex Nas Beruti, segundo secretário. É só isso, senhor presidente.
0: Obrigado, Alex, pela leitura, para a gente ficar nos registros dessa Casa de Leis. Nós vamos agora passar um momento pelo qual nós convidamos todas as pessoas aqui que se fazem presente, outras representantes, para as homenagens justas que essa Câmara vai ofertar hoje para algumas das pessoas do nosso município de Venda Nova do Imigrante. Então, eu começo com o senhor Pedro Otué. Vou fazer uma breve leitura, né, do histórico do Pedro Otué, o que ele foi no nosso município de Venda Nova. Em seguida, a gente faz a entrega a vocês e eu concedo a palavra, caso queira, para que vocês possam fazer uso dela, se assim desejar. Eu peço licença aos colegas vereadores para que eu possa fazer a leitura daqui da mesa da presidência mesmo, para a gente ganhar tempo. Senhor Pedro Otué, em agradecimento pela valiosa dedicação e contribuição para o município de Venda Nova do Imigrante, a história de Venda Nova do Imigrante é forjada por mãos calejadas, corações generosos e um amor inabalável pela comunidade, e em poucas trajetórias ilustram tão bem essa essência quanto a de Pedro Otué, o nosso eterno Pedrão, nascido em 11 de fevereiro de 1941, filho dos agricultores Ernesto Otué e Angelina Maranguém. Sua vida foi, desde os primeiros passos, um testemunho de superação e força. Aos 3 anos de idade, a dor pela perca prematura de sua mãe

Ângelo Otué, que não chegou a conhecer. Foi ali, na terra que cultivavam, que brotou a semente do voluntariado, da valorização da família e do profundo respeito pelas nossas raízes. Na juventude, a vitalidade e a garra de Pedrão logo encontraram lugar nos campos do nosso querido Rio Branco Futebol Clube. Aos 16 anos, ele era um zagueiro formidável. Aquele que não hesitava em usar o próprio corpo para parar o adversário, tornando-se o terror dos goleiros nas cobranças de faltas e pênaltis. Nos gramados, ele não apenas defendia uma camisa com paixão, mas construía amizades que durariam uma vida inteira. Pedrão sonhava grande, desejava estudar engenharia mecânica, que queria servir ao exército, mas a rigidez dos tempos e de seu pai limitou seus estudos formais ao ginasial. O que parecia um obstáculo, no entanto, nunca apagou sua brilhante curiosidade. Ele acabou se tornando um engenheiro de outra forma, construindo pontes entre as pessoas e ajudando a erguer as bases estruturais do município. Em setembro de 1962, aos 21 anos, uniu-se em matrimônio com Hermides Brioschi, que hoje se faz presente. Foram 62 anos de uma união inabalável que floresceu em 5 filhos, Rosana, César, Paulo, Carla e Flávio, 10 netos e um bisneto. Como patriarca, Pedrão era a própria definição de altruísmo. Colocava-se quase sempre em último lugar para garantir o bem-estar e o sorriso dos seus, não medindo esforços para ver a família unida, fosse num passeio, à praia, nas festas de Natal ou nas celebrações de aniversário. Ele compreendia que o amor familiar era a sua maior riqueza. E esse coração era grande demais para se restringir apenas aos muros de casa. Pedrão exercia a cidadania em sua forma mais pura e ativa, em sindicatos, na cooperativa Pronova, na igreja e nos circos bíblicos, onde houvesse a chance de servir. Lá estava ele. Era um voluntário incansável que transportava os mais carentes para os hospitais em Vitória e Cachoeiro de Itapemirim e a mão amiga que orientou e ajudou tantos trabalhadores rurais a conquistarem a merecida aposentadoria. Quando olhamos para o progresso da nossa terra, vemos as marcas do suor de Pedro Otué. Ele realizou incontáveis viagens trazendo areia para as construções das nossas igrejas e do Hospital Padre Máximo. Na década de 80, como presidente do Conselho de Desenvolvimento Comunitário, regiu o Fundec com uma visão extraordinária. Sob sua liderança, nasceram a Casa de Forças, a Lavanderia e a Fossa Séptica do Hospital, além de quadras de lazer, campos de bocha e praças pelo interior. Um marco de seu pioneirismo foi a implantação do sistema piloto de coleta e tratamento de esgoto, uma iniciativa inovadora no país que mais tarde seria encampada pela CESAM. Ele também ajudou a trazer a televisão, o telefone, em 1979, a agência bancária e o clube recreativo, hoje Crevem. Mas foi no sonho de ver Venda Nova do Imigrante trilhar seu próprio caminho que Pedrão se consagrou como um gigante. Em 1986, como presidente da Comissão Pró-Emancipação, mobilizou autoridades, liderou intensas negociações com os vereadores que atuavam em Conceição do Castelo e chegou a financiar do próprio bolso as pesquisas necessárias para atestar que a região estava pronta para ser independente. O cidadão Pedro Otué nunca precisou de um mandato político para lutar pelo progresso. Seu único partido sempre foi o bem comum da nossa comunidade. Homem de boa conversa, sempre atento aos acontecimentos do mundo generoso e de uma fé contagiante, Pedrão nos deixou no dia 18 de outubro de 2024. Mas sua partida não encerra sua história. Ele vive na memória afetuosa de sua família em cada direito conquistado pelos nossos cidadãos e na liberdade do nosso município. Como resumo perfeitamente sua trajetória, combateu o bom combate, cumpriu sua missão, deixou o seu legado. Muito obrigado, Pedro Otué, e toda a sua família. Eu agora passo a presidência, eu vou à frente fazer a entrega, né, à senhora Hermides, né, a Rosana, que está aqui representante, convido a Flávia, que também se faz presente, filha do Pedro Otué, que possa vir receber também essa homenagem justa, minha consideração pelo Pedro. Eu tinha uma amizade muito grande com ele. A gente brincava simultaneamente, eu chamava de Marajá, ele me chamava de Marajá. E eu

0: tive a graça, trabalhei, né, com seu pai, uma época quando nós fazíamos plantio de alface lá no sítio de vocês. Naquela época também trabalhei um período lá e tenho muito carinho pelo pai de vocês. Yuri, por favor, se poderia receber a Flávia e eu passo à frente. Eu convido um vereador que também se fez presente nessa trajetória, colega, tanto do Pedro, sim como todos, mas na pessoa do Valdir, que também ajudou a construir esse momento, para que possamos entregar a homenagem aos familiares.
1: Assuma a presidência.

0: Devolvo a presidência.
1: Eu convido o representante do senhor Eugênio Zenoni, Irineu Domingos do Zenoni, para compor a mesa das autoridades, o plenário, os homenageados.
2: Sempre tem os imprevistos. É, Rosana, vocês gostariam de fazer alguma palavra de consideração? Muito obrigado, tá? Então vamos dar sequência então. Agora nós passamos a entrega da homenagem póstuma ao Eugênio do Denoni. E eu convido o vereador Yuri para poder fazer a leitura do relatório da vida pregressa do mesmo.
3: Senhor Eugênio Dordenone, em agradecimento pela valiosa dedicação e contribuição para o município de Venda Nova do Imigrante Espírito Santo. Nas montanhas do Espírito Santo, aonde a neblina abraça o Alto Caxixe, o tempo parece guardar o eco de uma enxada batendo contra a terra firme. Ali, a história não foi escrita apenas com tinta, mas com suor e a generosidade de Eugênio Dordenone. Filho de imigrantes italianos, Eugênio nasceu em 1927, carregando no sangue a força de quem sabe que a terra só dá frutos se for amada. Em 1949, o destino uniu sua vida com Catarina Uliana. Ele um jovem de 22 anos, cheio de sonho. Ela uma menina mulher de 16 anos, com a doçura necessária para suportar as arguras da época. Juntos, eles não apenas formaram uma família com 10 filhos, incluindo duas bênçãos de gêmeos, mas tornaram-se o alicerce de uma comunidade inteira. Aonde havia mato, Eugênio viu o progresso. Dizem os antigos que quando a comunidade precisava de uma igreja, ele não apenas doou o terreno, ele buscou a madeira com as próprias mãos, ergueu as paredes de tápia. E quando a primeira igreja ficou pequena para a fé daquele povo, ele doou novamente a segunda e a terceira. Nenhum padre, professor ou trabalhador que chegasse no Caxixe ficava sem o calor de uma cama limpa ou o cheiro fresco de um café. Suas filhas, em um revezamento de carinho, cuidavam dos altares, das roupas litúrgicas, que servisse a própria família. Mas o coração de Eugênio batia forte pelo futuro. Em 1954, ele compreendeu que a maior herança que ele poderia deixar não era a terra, mas o conhecimento. Então ele doou o chão para a primeira escola e ajudou a levantar as paredes. O capricho do destino, da pressa dos oficiais da época, a escola levou o nome do seu irmão Ângelo. Mas Eugênio nunca se importou. Para ele, o importante não era o nome na placa, mas o som das crianças para aprenderem a ler. Eugênio era apaixonado pelo futebol. Ele mesmo cavou o campo de futebol com um enxadão, nivelando o solo para que a alegria pudesse correr solta. Comprou uniforme para os meninos da região. Transformou o suor do trabalho em sorrisos de domingo. Ali, entre um gol e outro, ele ensinava aos jovens que a vida, assim como o futebol, exigia trabalho em equipe e paixão. Até o último suspiro, em 29 de março de 2014, Eugênio foi presidente eterno daquela gente. Ele cedeu água que matava a sede das escolas, o terreno que abrigou o posto de comunicação, até o espaço para o descanso do final daqueles que partiam. Hoje, a justiça caminha de mãos dadas com a memória. Aquela escola que ele idealizou no século passado, agora carrega oficialmente o seu nome, Escola Municipal Eugênio Dorzenone. Se hoje o vento sopra frio no Alto Caxixe, o coração da comunidade permanece aquecido, pois em cada tijolo da igreja, em cada trave de campo de futebol, em cada letra prendida na sala de aula, vive um pedaço de Eugênio, um homem que não apenas viveu na terra, mas transformou um lar para todos. E eu quero chamar todos os filhos do tio Eugênio que aqui estão presentes e mando um abraço muito carinhoso para minha tia Catina, que graças a Deus a esposa dele está viva, que eles são assim, muito orgulhos para nós. Meu avô está assistindo, Giovana, e depois eu terei meu tempo de fala e chamo vocês aqui para receber essa tão merecida homenagem, tá bom?
2: Yuri, como já estamos fazendo no procedimento, né, está aqui apresentando a família, o Irineu. Irineu está presente, pode chamar lá os familiares para a gente poder fazer a entrega. Fazer seu registro fotográfico aí.

0: Muito obrigado a todos vocês. Alguém da família gostaria de fazer uso da palavra? Irineu? Quer falar algo? Por favor, pode vir na tribuna. Senão a gente não consegue fazer o registro. Fique à vontade, Irineu, tá? Está em casa, fica tranquilo.
1: A gente não tem muita coisa a dizer. É só agradecer os vereadores, a Câmara de Vereadores e o prefeito por essa linda homenagem que eles fizeram para o meu pai. Tem muito a falar, não? Só isso.
0: Muito obrigado, Irineu. Às vezes poucas palavras dizem mais do que um punhado. Vamos dar sequência às nossas homenagens. Agora nós vamos fazer a entrega, no momento oportuno, da Medalha de Mérito Municipal de Venda Nova do Imigrante ao senhor Agostinho Antônio Andrião, pelo qual já convido o vereador que homenageei, Fernando Atué, para que possa fazer a leitura do resumo histórico e do mesmo.

0: Medalha de Mérito Municipal ao Sr. Agostinho Antônio Andrião. Nascido em 30 de julho de 1941, na comunidade de Vargem Grande, onde construiu sua história de vida e permanece até hoje. Neto de imigrantes italianos, carrega em sua trajetória o espírito pioneiro e trabalhador que ajudou a moldar o desenvolvimento do município. Em 1962, fundou a primeira indústria de Vargem Grande e uma das primeiras do município, uma serraria movida a motor a óleo, marco importante para a economia local, que segue ainda em atividades após décadas de dedicação. Sempre com espírito inovador, implantou a primeira subestação de alta tensão na comunidade e foi, junto com três outras famílias pioneiras, a levar telefone para Vargem Grande. Homem de fé, compromisso comunitário, destacou-se como primeiro organista com 17 anos da Igreja de Pindobas e há mais de 60 anos serve como organista na Igreja de Vargem Grande. Atuou também como ministro da Palavra e coordenador da equipe de batismo por mais de 40 anos, sempre com espírito de serviço e liderança. Sua contribuição se estende na vida pública e social. Escolhido como representante da comunidade para ser candidato a vereador nas duas primeiras eleições após a emancipação do município de Venda Nova. Presidente do Conselho Pastoral e Comunitário, colaborador da comunidade, conquistou grandes inovações para a comunidade, como a aquisição do terreno onde hoje se encontra o ginásio de esportes, incentivador da cultura por meio da realização de encontros de corais e participantes do Conselho de Saúde em iniciativa para fortalecimento da saúde local. Casado com Eva Brunelli desde 1968, pai de três filhos, construiu uma vida pautada no trabalho, na fé e no amor à comunidade. Por sua dedicação, pioneirismo e relevantes serviços prestados ao desenvolvimento de Venda Nova do Imigrante e de Vargem Grande, recebe esta homenagem com o reconhecimento e a gratidão de toda a comunidade. Venda Nova do Imigrante, aos 10 dias do mês de maio de 1926.
1: Obrigado, vereador. Vou convidar agora o senhor Agostinho para vir receber homenagem. Se tiver familiares presentes, possa vir também fazer parte aqui desse contexto. Fique à vontade. Valdir, você pode recepcionar aí os familiares. O Evair está falando que o Agostinho é primo, Evair. É isso? Poxa, bacana. Então vai lá, cara. Você faz parte da família aí, ó. Ficar nos registros. Fiquem à vontade. É seu critério.

0: Isso. Parabéns, seu Agostinho, né, homenagem justa, né, do nosso colega vereador, né, seus filhos aqui presentes. Senhor Agostinho, gostaria de fazer algum comentário? Fique à vontade.
1: Eu agradeço. Pela primeira vez que eu recebo uma medalha com 85 anos. Nunca tinha recebido uma medalha. Isso é um prazer muito grande. Agradeço os vereadores e todo o prefeito ali também, e o presidente da Câmara. E é uma homenagem importantíssima para mim. Então, o que foi falado, não tem que falar mais nada. Então, obrigado e tchau.
0: Com vontade. Vamos ouvir o filho dele, uma breve fala também.
2: Bom dia a todos. Eu queria fazer um agradecimento rápido. Quando o Fernando me ligou falando dessa homenagem, eu fiquei muito emocionado, porque talvez alguém tenha trabalhado tanto quanto, mas não mais, meu pai, pela comunidade Vargem Grande e pelo município, né, como um todo. Mas eu estava comentando com o Fernando ontem que esses dias o Zico fez uma reportagem, né, uma entrevista, e ele falou assim, que normalmente as pessoas têm tentado apagar o passado, né? Então ele estava falando que agora não se fala mais do artilheiro do Maracanã, que é ele. Fala-se do artilheiro do novo Maracanã, que é o Pedro. Então ele estava reclamando, o Maracanã continua o mesmo, ele está no mesmo lugar, ele tem a mesma estrutura, mas não se fala mais do artilheiro do Maracanã. Então, eu agradeço, porque às vezes a gente tenta homenagear as coisas que têm acontecido agora, mas muitas coisas aconteceram no passado. Meu pai, com 85 anos, contribuiu muito lá no passado. Então, muito obrigado por essa homenagem. Tá? Obrigado.
0: Nós que agradecemos, logicamente, a gente homenageia uma parcela da população. Muitos outros, né, também têm esse contexto, né, na criação do nosso município. Com o tempo, vão ser relembrados, com certeza, também. Vamos dar sequência agora com o título de cidadão vendanovense, a pessoa do Darcy José Lemes, para quem não conhece, nem eu sabia do seu nome, né, mas conhecido como Chaminé. Aí todo mundo conhece, né, Chaminé? Então, convido o vereador que te homenageie, para que possa fazer a leitura do seu histórico aí.
3: Senhor Darcy José Lemes, Chaminé. A história de Venda Nova do Imigrante é escrita por mãos que não temem o trabalho e por corações que não escolhem esta terra para florescer. Darcy José Lemes é a personificação desse espírito. Nascido em 12 de agosto de 1954, em Pancas, sua jornada o levou para Vila Velha Viana antes que o destino, e uma oportunidade profissional o trouxesse para as montanhas capixabas, que hoje ele chama de lar. Sua chegada em Venda Nova foi marcada pela confiança. Veio com a missão de gerir uma casa de material de construção, um setor vital para o crescimento físico da nossa cidade. No início da década de 80, Darcy já demonstrava que sua contribuição iria além dos balcões. Com o fechamento da loja em 1982, ele não partiu. Pelo contrário, fincou raízes ainda mais profundas. Assumiu a gerência do bar do senhor Antônio Canal em 1983, ao lado de onde funciona hoje o Hotel Canal e onde, posteriormente, instalou-se a antiga agência do Banco do Brasil. Foram pontos de encontros que testemunharam as conversas e o sonho da independência do nosso povo. Com a transformação do local em agência bancária em 1987, ele iniciou sua história mais emblemática no bairro Bananeiras, na Vila São Miguel. Ali estabeleceu seu comércio, que há quase 39 anos é uma referência de acolhimento e amizade na comunidade. Chaminé é um homem de ação e participação. Sua paixão por Venda Nova do Imigrante o levou a participar ativamente do primeiro capítulo da nossa história política pós-emancipação, sendo candidato a vereador na histórica eleição de 1988. Mesmo sem um mandato, ele nunca deixou de exercer sua cidadania, sendo uma voz ativa e um braço forte na vida comunitária de Bananeiras. Dono de uma fé inabalável, Darcy declara com muito orgulho sua gratidão a esta terra. Como ele próprio afirma, com bom humor e firmeza, que lhe são os característicos, ele está agarrado a este lugar e só partirá quando a missão divina se cumprir. Ele é exemplo vivo de que ser vendanovense não é apenas uma questão de nascimento, mas de escolha, de suor e de amor dedicado ao bem comum. Conceder este título de cidadão vendanovense a Darcy José Lemes é reconhecer o valor do trabalhador que, com simplicidade e afinco, ajudou a erguer os pilares da nossa sociedade. É uma homenagem ao homem que atende a todos com um sorriso no rosto e que há décadas faz seu trabalho um ponto de união para a nossa gente. Por sua trajetória de trabalho, por sua dedicação à comunidade e por seu amor declarado à Venda Nova do Imigrante, é mais que justa essa homenagem. Então, receba o título de cidadão vendanovense, senhor Chaminé.
0: Parabéns aí, Chaminé. Tem algum membro da sua família que está no plenário, gostaria de convidar? Venda Nova inteira, né? Tá joia.

0: Se caso queira, eu chamei, eu vou te chamar assim, chaminé, porque todo mundo já familiarizou mesmo. Fique à vontade, caso queira fazer uso da palavra.
1: Eu quero agradecer a todos vocês. Sem vocês eu não era nada aqui. Em 1982, cheguei a Venda Nova e eu recebi um abraço tão grande de Venda Nova que tem 44 anos que eu estou, cada vez o abraço de Venda Nova a mim é muito mais forte. Muito obrigado.
0: Obrigado, Chamé. Justa homenagem à vossa senhoria. Que a vontade de ficar de lei sempre as portas abertas para você. Vamos passar agora à entrega do título de cidadão vendanovense ao senhor Davi Miguel Fonseca. Para quem não conhece, Davi do Sicoobi, né? Convido o vereador que a gente homenageia, o vereador Carlinho, para fazer a leitura do seu histórico.
2: Senhor Davi Miguel Fonseca, a história de Davi é marcada desde cedo pela resiliência. Nascido em Belo Horizonte, enfrentou ainda jovem a perda do pai, acontecimento que levou às terras de Lajinha, Minas Gerais. Foi no seio da fazenda de seus avós, entre o labor do campo e o silêncio das montanhas, que ele forjou seu caráter. Ali, aprendeu que a honra se constrói com respeito, responsabilidade e a humildade de quem sabe que o trabalho duro é o alicerce de qualquer sonho. Ao chegar em Venda Nova do Imigrante em 1996, Davi não buscou apenas um lugar para residir, ele buscou um propósito. Sua trajetória profissional é a prova de sua excelência e retidão. Davi consolidou sua carreira em instituições que são orgulho da nossa terra. Iniciou sua caminhada na Fiat Cola, empresa do saudoso senhor Camilo Cola, onde trilhou um caminho de ascensão meritocrática, alcançando o cargo de gerência e tornando-se uma referência em gestão. Posteriormente, em 2002, Davi abraçou uma nova missão no Sicoobi Sul Serrano, a instituição que impulsiona o desenvolvimento de Venda Nova. Atuando com liderança e sensibilidade em diversas agências, Davi personifica os valores do cooperativismo, servindo a comunidade com o compromisso de quem acredita que o crescimento econômico deve caminhar de mãos dadas com o bem-estar social. Há mais de 26 anos, Davi é presença constante e vigorosa na Festa da Polenta, doando seu tempo e energia para manter viva a chama da nossa cultura. Seu espírito comunitário transbordou para além das festividades. Foi membro fundador do Rotary Club de Venda Nova, atuou com zelo no Conselho de Segurança Pública, no Conselho Fiscal do Crevém, na Pastoral da Saúde e na APAE. Sua crença no futuro também o levou a ser sócio fundador da Escola Copeducar, plantando sementes de educação que hoje dão frutos em toda a nossa região. Contudo, para Davi, nenhum título ou cargo supera a dignidade de sua construção familiar. Ao lado da sua esposa, doutora Maria Luísa Vargas Pinto, edificou um lar pautado na fé e nos valores cristãos. Pai orgulhoso de Mateus e agora agraciado com a doçura de uma netinha, ele encontra na família a sua maior motivação e seu legado mais precioso. Ao otorgarmos esse título, não estamos apenas entregando uma placa ou um pergaminho, estamos oficializando o que o coração de Venda Nova já sabe. Davi Miguel Fonseca já é um de nós. Ele é a prova viva de que a cidadania se faz com entrega, com as mãos estendidas ao próximo e com amor profundo por essa terra que o acolheu, e que ele, com tanta gratidão, ajuda a construir todos os dias. Por sua vida dedicada ao bem comum e por sua história que dignifica o nosso município, Davi Miguel Fonseca, você é um cidadão vendanovense. Amém.
0: Parabéns, Davi, parabéns, vereador, que te homenageia. É justo o título para você, meu irmão. Nós conhecemos também de sua trajetória aqui. Nada mais justo do que você receber esse título. Gostaria de convidar a sua esposa, filha, né? Está presente. Yuri. Maria Luzia. Ah, tá aí. Obrigado, Yuri. Davi, na próxima eu vou contar uma história sua e do Marcos Grilo, mas só na próxima. Que vontade, Davi, fazer uso da palavra.
3: Bom dia a todos. É com o peito cheio de emoção e gratidão a Deus. Gostaria de cumprimentar nosso presidente, o senhor Alexandre Filete, seu vice, Assis, nosso secretário, vereador Dixon, senhor prefeito da Alto Perim, da qual cumprimento todas as autoridades e secretários, pastor Isaqueu, que tem um carinho muito grande com o senhor, deputado federal, senhor Evair de Mello, nobres vereadores, cumprimento na pessoa do Carlin Minetti, da qual me sinto muito honrado com a sua, com seu convite. Cumprimento todas as pessoas aqui presentes, na pessoa da Débora, amiga. Faço um cumprimento especial à minha esposa, da qual cumprimento todas as mães de Venda Nova. Cumprimento ao Luiz, do Sicoobi, que está aqui com a gente. Obrigado da presença. Senhor Machadinho, representando o Rotary. Cumprimento o Pedro, doutor Pedro, do Conselho Fiscal do Sicoobi. A minha família, que não pôde estar presente, amigos, o Matheus, que está de plantão, mas está nas ondas da rádio FMZ. Todos os ouvintes da FMZ, Instagram, redes sociais e YouTube. Hoje, Venda Nova do Imigrante celebra 38 anos de emancipação política. Há cerca de 30 anos, eu escolhi viver nesta cidade, que se tornou o alicerce da minha história. Foi aqui que constituí minha família, criei meu filho e acompanhei de perto o crescimento e o desenvolvimento desta comunidade que aprendi a amar. Dividi esse momento de honra com a minha esposa. Quando escolhemos Venda Nova do Imigrante para viver, nossa região ainda não contava com médico anestesista. Só em Castelo, né, Dalto? Conhecia Fernandão, né, Evair? Junto com tantos outros profissionais da saúde, ajudou a fazer a diferença na vida de tantas pessoas e no desenvolvimento da saúde e do nosso município e da nossa região. Você conhece muito bem, né, Fernando? Tive também a oportunidade de conviver com o senhor Camilo Cola, um aprendizado que levo comigo até hoje, com muito respeito e gratidão. Quero agradecer ao César Teixeira, vice-presidente na época, que me convidou para participar de um processo seletivo no Sicoobi, no ano de 2002. Instituição que estimo profundamente e do qual tenho muito orgulho de fazer parte. Agradeço na pessoa do Pedro, que está aqui presente, do Conselho Fiscal, nosso presidente, senhor Cleto Venturim, presidente Sicoobi Sucerrano, dos diretores, hoje da minha equipe, na Agência Pedra Azul, pela confiança e a oportunidade ao longo dessa caminhada. Mas ao longo dessa trajetória, sempre procurei ir além do meu papel profissional. Há mais de 26 anos, como o Carlinho disse, tenho a alegria de servir voluntariamente na Festa da Polenta, uma festa que representa a alma, a união, a força do nosso povo e o nosso voluntariado. Também sou voluntário na PAI, no CONSEG, na Pastoral da Saúde, no Instituto Hilda Batista, membro fundador do Rotary, da qual tenho muito orgulho. O trabalho fantástico que realizamos em nossa comunidade. Por meio desse projeto, conseguimos ajudar muitas pessoas com cadeira de rodas, cadeira de banho, muleta, e com apoio e um patrocínio do Sicoob, hoje também temos camas hospitalares. Vocês não têm ideia, nossa cidade tão... como que, de alguma forma, a gente está sempre ajudando. E Rotary tem um lema, Adalto: dar de si antes de pensar em si. Servir ao próximo, Evair, é a forma concreta de transformar a sociedade. Hoje é um dia muito especial para mim. Receber o título de cidadão vendanovense é muito mais que uma homenagem. É o reconhecimento do pertencimento, Carlinho. Hoje eu posso dizer com orgulho: eu sou um vendanovense. Levarei esse título comigo com responsabilidade, respeito, gratidão e muito amor. Muito obrigado, Venda Nova do Imigrante, por me acolher como filho. Obrigado a todos.
0: Obrigado, Davi. Você, membro do Sicoob, aqui presente, a Débora, representando o Sicred, Viliane está aí presente, Luiz está lá atrás, já foi citado. Obrigado. Machadinho, representante do Rotary. Está aqui o Vandim, Polenta, Treio Clube. Seu irmão está aí, Patrick Los Netos. Todos bem-vindos a essa Casa de Leis. Já tirou. Vamos dar sequência agora, nós... entrega das homenagens. Agora eu tito também esse título de cidadão vendanovense ao senhor Paulo Rogério Souza da Silva, delegado de polícia desse município. Convido o vereador que fez a justa homenagem, sargento Assis, para ler o seu breve histórico.
4: Bom dia, senhor Paulo Rogério Souza da Silva, natural de São José do Calçados. Paulo Rogério traz consigo a força de quem conhece a segurança pública desde a base. Iniciou sua jornada em 1977 como soldado da Polícia Militar, subindo degraus por degraus, a cabo, sargento, com a disciplina de quem jurou proteger o máximo. Contudo, sua busca pelo conhecimento não parou. Bacharel em Direito, especialista nas áreas fundamentais da justiça, egressou da Escola de Magistratura e ele transformou sua vocação em maestria ao se tornar delegado da Polícia Civil. Sua trajetória é um mapa do nosso Espírito Santo. Percorreu dezenas de municípios, do litoral ao interior, combatendo o crime e pacificando conflitos. Contudo, foi em 2018 que seu caminho se entrelaçou definitivamente ao nosso, ao assumir a superintendência da Polícia Regional Serrana, a 11ª Delegacia de Venda Nova do Imigrante. Para além das insígnias de delegado classe especial, o que hoje celebramos é o homem de valor sólido, ao lado de sua esposa, a senhora Sandra Regina. Paulo construiu o que considera seu maior legado: uma família pautada na educação e na excelência. Seus filhos, Paula, Rodolfo, Rony, Anderson, são hoje profissionais que brilham pelo mundo, da Academia de Londres, Miami, à indústria nacional, carregando os valores de integridade que aprenderam no seio familiar. Ser cidadão vendanovense não é apenas uma questão de registro É uma questão de identidade e propósito. Ao homenagearmos Dr. Paulo Rogério nesta sessão solene, abraçamos um servidor que cuida dos 18 municípios da nossa região, zela e protege como se protegesse sua própria casa. Dr. Paulo Rogério de Souza Silva, você é um cidadão vendanovense.
0: Parabéns, Assis, pela homenagem, Dr. Paulo. Nós sabemos da sua missão no nosso município de Venda Nova. É sempre presente também nos mais variados assuntos que envolvem o nosso município. Deixo aí o nosso abraço enquanto Casa de Leis. Homenagem. São José dos Calçados. Tem alguém familiar do Dr. Paulo? Está presente?

0: Doutor Paulo, fique à vontade, caso queira fazer uso da palavra.
1: Eu queria, nessa manhã tão especial, dizer para vocês que... cumprimentar a todos primeiramente, em nome de Jesus, que Deus possa ser exaltado na vida de cada um de nós, né? Tudo que nós fizemos que seja para honrar o nosso Deus, né? A qualidade evangélica que sou, de cristão que sou, eu tenho muito compromisso com a sociedade e com o nosso Deus. Porque alguém já disse aqui que a melhor maneira de você fazer alguma coisa é ajudando quem precisa. Quero cumprimentar o nosso prefeito, o Perim, o Dalto Perim, que a gente tem um carinho especial. A esposa dele, o pastor Zaqueu, o nosso presidente, o Alessandro Gilete, que tem nos ajudado tanto. O Assis, por que não? O Assis é meu colega, eu tenho fardo igual ele, né? A minha não está aqui não, não estou de fardo não, mas tenho fardo igual o Assis também. Eu também sou da reserva. E cumprimentar todos os vereadores, tá? Eu tenho um respeito imenso por todos vocês. Queria cumprimentar todos os homenageados, muito justo. Evaí de Mello, também o nosso deputado federal, uma pessoa extremamente militante, que tem lutado tanto pela região. Quero cumprimentar todos aqueles que estão presentes aqui e dizer para vocês que a gente trabalha esse tempo todo na segurança pública e nós não sentimos cansado, porque a gente procura fazer o melhor que podemos. Claro que nós não somos perfeitos, que perfeito é só Deus, mas eu digo que segurança pública é uma obra inacabada. E se nós não contarmos com a ajuda de todos, a gente não consegue entregar aquilo que é necessário para a nossa sociedade. Então, aqui nós contamos com um prefeito que realmente é parceiro. Contamos com a Câmara, muito importante para nós, e todos os servidores aqui. Raramente a gente precisa de alguma coisa que eles não nos ajudam, porque aquilo que a gente precisa é para melhorar o atendimento à sociedade. E assim tem sido também nos demais municípios. Mas Venda Nova é diferente. A minha sede aqui, os 18 municípios, né? E a gente já trabalhou aqui no ano de 2000 a 2001, tirando plantões, quando a festa da polenta ainda era na poeira. E depois, né, a gente ficou rodando pelo estado aí, já vinha rodando, né? Já trabalhamos nos 40 municípios aproximadamente. E o município que eu mais trabalhei até hoje, por incrível que pareça, foi Venda Nova. 8 anos e 2 meses. E a gente, quis o destino, o Deus, que a gente ficasse esse período aqui. E nós temos a consciência de que a gente está procurou junto com a sociedade fazer o melhor que podemos. E para nossa, assim, surpresa, não surpresa, mas como que são as coisas? Essa semana próxima, eu estarei sendo desvinculado da região. O novo chefe de polícia me desvinculou da região, vou para outra cidade, deve publicar essa semana, mas eu jamais vou deixar de ser cidadão vendanovense. E pode ter certeza de uma coisa: onde eu estiver, se alguma pessoa, alguma situação de Venda Nova depender de mim, eu vou estar pronto para ajudar. Então a gente vai para outra unidade. Nós vamos, ainda não publicou, mas eu vou para Guarapari, vou ser regional de Guarapari, e Eu recebo as coisas na vida com muita serenidade e com muita humildade. Eu não peço para ir para lugar nenhum, não peço favor para ficar em lugar nenhum, porque eu sou concursado, sou delegado de polícia e não sou melhor do que ninguém, mas com toda humildade, se me coloca, onde me colocar, eu vou tentar fazer o melhor possível. Mas sempre eu vou defender Venda Nova do Imigrante, pode ter certeza disso. Porque eu tenho, graças a Deus, eu tenho trâmite para poder defender a segurança dessa cidade onde eu estiver. Porque sempre eu tive acesso às autoridades, graças a Deus, com muito respeito. Então, assim, eu não estou reclamando, só estou colocando porque vocês me homenageiam hoje. E terça-feira publica o meu desvinculação. Eu me desvinculando da Serrana, então é importante vocês saberem, por motivo até de coerência e motivo de justiça. Mas não tem qualquer ressentimento. Eu sou muito grato a Deus por esse tempo que eu trabalhei aqui. E estou trabalhando, tanto que eu estou até aqui hoje. Pouco superintendente fica na festa da polenta, fica na festa nos municípios. Eu fico trabalhando porque eu sinto bem em servir a sociedade. Em qualquer município que eu estiver, sempre eu faço isso com muita alegria no coração. E eu queria agradecer muito a todos vocês, dizer que é uma festa linda, maravilhosa. E um momento para mim que eu jamais vou esquecer. Cecida, muito obrigado, meu parceiro, meu irmão Assis. Eu tenho uma falha igual a dele, tá? Então, meu muito obrigado mesmo a todos. Desculpa se eu alonguei no discurso. Não fiz um cumprimento mais detalhado para poder eu falar essa situação. Não que eu esteja reclamando, mas dizendo para vocês que a vida pública é assim. Eles fazem, para a vida pública, muitas vezes você só é um número. Para a sociedade, não. Você tem que fazer a diferença. Mas isso aí não me incomoda. O meu espírito, a minha paz é muito grande. Porque a minha paz, ela não é circunstancial. A minha paz, ela repousa no Deus que eu sirvo e na sociedade que eu amo. Então, estou muito feliz, muito alegre e que Deus abençoe a todos e que todos tenham dias abençoados. E aonde eu estiver, gente, estou à disposição. Que Deus o abençoe.
0: Muito obrigado, Paulo. Título justo à vossa pessoa. Nos deixa um pouco triste, né, pelo comunicado que vai nos deixar enquanto município, mas felizes em sua colocação, que ficará sempre à disposição do nosso município de Venda Nova. É nós quem agradecemos, Vossa Excelência. Nós vamos agora, nosso último título a ser entregue, né, o título de cidadão vendanovense também, ao senhor Paulo Sérgio de Amorim. Eu vou convidar o nosso servidor Alex para fazer a leitura do breve histórico, né, do Paulo Sérgio.
2: Senhor Paulo Sérgio de Amorim. A trajetória de Paulo Sérgio, natural de Afonso Cláudio, é o retrato fiel do sonho brasileiro forjado na ética do trabalho e na resiliência da herança italiana. Aos 58 anos, este administrador, empresário, marido e pai de 3 filhos, olha para trás e vê um caminho que começou na simplicidade, mas que sempre foi iluminado por uma chama interior que o impedia de aceitar o impossível. Houve um tempo em que as ruas de Vitória viram Paulo ao volante como motorista de ônibus e transportador particular. Naquelas madrugadas de esforço entre uma parada e outra, ele já conduzia o silêncio, os sonhos de um futuro maior. Em 1996, o destino trouxe de volta ao interior, como servidor municipal de Brejetuba. Lidando com a identidade de tantos cidadãos, ele começou a forjar a sua própria identidade como visionário. A transição de servidor a empreendedor não foi apenas uma mudança de carreira, foi um salto de fé. Onde muitos viam apenas uma máquina de sorvete, Paulo viu o alicerce de um império. Com as mãos geladas pelo trabalho e o coração aquecido pela determinação, ele deu o primeiro passo. A coragem não parou por ali. Ele abraçou o desafio de ensinar o caminho da independência a outros, fundando sua primeira autoescola em Brejetuba e com o ímpeto de que conhecesse fronteiras, expandiu para Ibatiba e para a nossa amada Venda Nova do Imigrante no ano de 2010. Mas o espírito de Paulo Sérgio de Amorim precisava de formas mais concretas. A partir de 2014, ele passou a moldar o próprio horizonte através da construção civil. Deixou sua marca em obras de relevância nacional, como a Unidade de Polícia Rodoviária Federal e o SESI de Linhares. Contudo, foi em 2020 que ele deu à Venda Nova o maior símbolo de sua confiança no município, um edifício residencial e comercial que hoje não é apenas o endereço, mas o coração de seus negócios e o seu próprio lar. Venda Nova do Imigrante não é apenas o local de seus investimentos, é um local de sua história e onde se consolidou. Paulo Sérgio é o homem que constrói edifícios, mas que, acima de tudo, constrói esperança e desenvolvimento. Seu orgulho não reside nas cifras, mas no fato de nunca ter esquecido as mãos cansadas do início da jornada. Por sua visão que transforma paisagens, por sua vontade indomável de empreender e por escolher Venda Nova como o porto seguro de sua vida e de seus sonhos imobiliários futuros, Paulo Sérgio de Amorim, você é um cidadão vendanovense.
0: Eu gostaria de registrar que esta homenagem, né, justa ao Paulo Sérgio, Paulo, do nosso colega vereador, o Wallace, vulgo Lacraia, ele gosta que fala, né, do apelido dele, é assim que a gente se comunica um pouco aqui. Por favor, fique à vontade, receba essa justa homenagem do nosso colega. Se houver algum membro da sua família, não sei se tem presente, tem? Pode convidá-lo para fazer parte aqui também. Yuri, você recebe ali, por favor? Obrigado.

0: Gostaria de registrar a presença daqui do Adriano, da Igreja Maranata, muito solícito a igreja de vocês conosco, leve o nosso abraço. Também Noel das Cavene, muito obrigado pela presença, leve o nosso abraço e também a todos os meninos lá. Gente, com isso nós encerramos agora. Ah, perdão, Paulo Sérgio, fique à vontade de fazer o seu pronunciamento.
1: Bom dia, presidente, bom dia, mesa, bom dia, autoridades, bom dia, plenário a todos. Eu quero só fazer agradecimento pelo horário, eu quero fazer um agradecimento. Hoje recebi esse título cidadão venovense, é uma honra que levarei para sempre meu coração. Minha gratidão a Deus e a todos que fizeram parte dessa caminhada é ao senhor ilustríssimo vereador Lacraia, que ele gosta de falar, e a todos, o município que me acolheu. Venda Nova, desde criança, é minha paixão, minhas duas filhas, mesmo quando a gente não tinha, quer dizer, que uma formou o ensino médio na Fundação Perim, que eu agradeço muito, e através dela é a doutora, minha médica, e a outra formou em contabilidade Venda Nova, mesmo antes de eu fazer parte de Venda Nova. Então, Venda Nova hoje é um orgulho que dá vontade, não estou conseguindo nem falar, de tanta honra esse título aqui para mim. Eu agradeço de coração a todos, já tem três vereadores aqui que é muito meu amigo, já de longa data, que é o Assis, o Dix e o Lacraia, os outros ainda vamos fazer amizade. É de longa data, então só quero fazer esse agradecimento. É muita honra, eu não estou conseguindo falar, me perdoa, mas é por emoção ser vendanovense hoje. Muito obrigado.
0: Sérgio, o Paulo, nós que agradecemos aí, homenagem justa, né, você, principalmente sua família toda aí, deixa o nosso abraço também enquanto Casa Legislativa. Agora sim, com isso nós encerramos esse momento de homenagens, né, que foi apresentado. Gostaria de Frei Chico estar presente aqui hoje, vai, está lá no cantinho, lá no final, está escondidinho, mas está aí, está presente aí, ó. Depois você acha ele lá, caso queira participar. Lauro, perdão, é tudo igual, desculpe pela falha, caso queira vir conosco. Ih, rapaz, tem longa história nisso então, né? Mas tá bom, caso queira, por favor, se quiser participar conosco aqui no plenário, fique à vontade. Bom, gente, agora então, nós vamos agora um momento rápido, nós já temos um combinado entre nós vereadores, eu falei que ia fazer sessão em 2 horas, vamos tentar, acho que vai passar um pouquinho, mas pouca coisa. Então, a gente fica aí uns 3 minutinhos cada vereador, para o seu pronunciamento de cada um, e eu convido o próximo, primeiro vereador inscrito, Alex Nas, para fazer uso da palavra.

Bom dia a todos, em especial hoje, comemoração aí aos 38 anos do nosso município. Quero parabenizar aí a todas as mamães, né? Um dia mais que especial. A minha mãe, né? Não pode estar presente, mas ela está na luta diária, né? Trabalhando. Cumprimento a todos, presidente, a mesa. Cumprimento a todos os meus colegas vereadores, a todas as autoridades presentes. Cumprimento também o deputado federal Evair de Mello, nosso companheiro aí na luta diária, né? Trazendo melhorias aí para o nosso município, né? Também nosso estado aí como um todo. Quero cumprimentar todo o secretariado que está aí presente, né? A todo o público presente, meu amigo Noel, estava na luta aí, na festa do município ontem, Vandinho também, sejam todos bem-vindos. Hoje, nos reunimos para celebrar muito mais que uma data no calendário. Celebramos a história, a coragem, a identidade e o espírito de um povo que transformou sonhos em realidade. Celebramos os 38 anos de emancipação política de Venda Nova do Imigrante. São 30

38 anos de uma caminhada construída com muito trabalho, união e esperança. Uma trajetória marcada pela força das famílias, pelo empreendedorismo do nosso povo.

0: responsabilidade e união, porque nenhuma cidade cresce sozinha. O progresso verdadeiro acontece quando cada cidadão se sente parte dessa construção. Que nunca nos falte orgulho da nossa história, coragem para enfrentar os desafios e esperança para continuar sonhando alto. Que possamos caminhar juntos com compromisso, trabalho e união para juntos construir uma cidade cada vez melhor. Então fica aqui meu agradecimento a todos, né? Mais uma vez, parabéns aí para o nosso município pelos 38 anos de emancipação política. Parabenizar a todos homenageados, né? Todos vocês aí merecem o carinho, o respeito e o reconhecimento, né? Não só de nós que estamos aqui hoje como vereadores representando a nossa sociedade, mas sim, né, de toda essa história, né, que já vem trazendo aí do passado até os dias atuais. Então fica aqui meu agradecimento, né? A fala tem que ser breve, que esperamos hoje, né? Eu não, porque minha mãe está trabalhando, mas está em casa com a família reunido para poder almoçar aí com a família. Então, esse é meu, né, a minha fala nesse dia especial para nós, munícipes, né, de Venda Nova. E desejo aí, né, uma ótima semana que se inicia e agradeço a presença de todos.
1: Obrigado, vereador. Próximo vereador, Antônio Fernando Altuer, para fazer uso da palavra.
2: Bom dia, senhor presidente. Agora cumprimentando a mesa, o Dixo, o sargento Assis está aí conosco, nosso prefeito Dalto Perim, Letícia, nossa secretária de Ação Social, pastor Zaqueu, nosso deputado, brilhante deputado, que ajuda com as emendas bem gordas para a Venda Nova, nosso município. Parabéns aí pelo seu trabalho, pelo seu empenho ao município. Cumprimentando o senhor Agostinho, cumprimento a todos os homenageados neste dia. Vocês estão de parabéns. Tenho certeza que vocês vão continuar representando Venda Nova em todos os cantos. Meus colegas vereadores, cumprimento o Valdir, que é o mais maduro da turma, não é o mais experiente como eleitor aí, foi eleito várias vezes, mandatos. Então, meus parabéns, Valdir, porque você está presente, e todos os nossos colegas. Distrito público, são várias pessoas no público. Eu vou cumprimentar o seu Rotri, o seu Natal. Como é o nome dele? Machadinho. Ele tem um nome, mas é o Machadinho mesmo, que a gente conhece. Uma pessoa que veio para a Venda Nova, trazendo novos horizontes, aí, abrindo a mente das pessoas, a participar do Rotri, que é uma entidade muito importante na ação social. E cumprimentar também, em nome da Débora, cumprimentar todos as cooperativas de crédito de Venda Nova, né? São todas que vêm para somar com nós. Então, meu abraço a todos. E eu, cumprimentando o Adriano, cumprimento também a todas as pessoas de outras denominações cristãs. E fica assim. Venda Nova, para mim, foi escolhida por opção. Não vim para cá, não caí de paraquedas e nem fui obrigado a vir para cá. Foi opção. E vai fazer já quase 50 anos que eu estou aqui em Venda Nova. Tive a grata satisfação de participar da primeira eleição. Participei também na emancipação, por motivo que meu sogro, o Benjamin Falqueto, era político, né? Participava e a gente acabava participando também. E peguei o gosto de participar. Então, fui candidato na primeira eleição de Venda Nova, defendi o meu candidato, Luiz Carlos Feitosa Perim. Não fomos eleitos, mas aprendemos muita coisa. E de lá para cá, a gente sempre participou efetivamente do nosso município, e entidades, como diretor, como funcionário, como voluntário. Sempre tive a participação desse município, praticamente em todas as entidades. Então, eu me sinto assim confortável e uma pessoa produtiva para o nosso município. Minha família daqui, minha esposa e meus filhos, todos são de Venda Nova, graças a Deus. Tiveram uma boa educação e um bom princípio e aprendizado nesse município. Mas nós não podemos também deixar de lembrar do passado. O passado, muitas vezes, a gente fala, água passada não toca moinho. Mas ele pode não tocar para você, mas vai tocar para alguém. Ele vai

0: sempre caminhando, a água vai caminhando. E essas boas sementes, esses bons exemplos, não param. Eles sempre são de destaque. É, hoje nós falamos aqui do seu Pedrão Otué. Trabalhei muito, também participei muito com o seu Pedrão, na época de fazer, ele era sobre os melhoramentos de Venda Nova, certo? Era uma associação que tinha. Isso, Conselho de Desenvolvimento de Venda Nova. Ele, o Alcides, o Vitor e mais um monte de pessoas, o seu Benjamin, Máximo Zandonardi, Lourenção, enfim. Era um apanhado muito grande de pessoas responsáveis que pensavam no bem de Venda Nova. Inclusive a nossa secretária, que há muitos anos, Sônia Otué, se dedicava muito. Então eu lembro desse movimento todo e foi justa muito bem a homenagem ao seu Pedro. Pena que ele partiu antes, né? Mas que Deus o tenha. Enfim, nós temos também um aprendizado em Venda Nova com as cooperativas. No passado, nem todas foram felizes, e nós também não fomos, porque não foi o sucesso esperado. Foi falta, talvez, de conhecimento mais profundo de cooperativa. Mas, com o advento de vir a cooperativa Sicoob, e agora Sicred, Sicrol, Cressol, vindo para Venda Nova, são outras mentalidades que envolvem os jovens, as pessoas mais atualizadas no sistema atualizados na administração pública. E nós não podemos deixar de falar do quanto a cooperativa Sicoob de crédito ajudou e está ajudando também. O Sicred está começando a pegar o gosto. Eu espero que a Cressol também faça isso. Com o dinheiro que arrecada dos seus sócios, do movimentação bancária, como tem ajudado e apoiado as entidades em Venda Nova, em todos os setores. Eu participei há pouco tempo de uma reunião que o Cleto esteve lá na Pedra Azul, falando sobre o turismo local e regional, e a gente vê o quanto que é importante o sistema de cooperativismo. Isso reflete na nossa vida particular. Olha só o quanto que Venda Nova cresce. E ontem nós vimos isso na festa do município de Alto. A organização dos voluntários. Dá os parabéns primeiro para a secretária de turismo e também o secretário de esporte, a Alice de turismo e o Kika Nodari do esporte, que eles que se dedicaram muito nessa parte de apresentação e disponibilizar movimentos sociais. A participação do PLC, masculino e feminino. O quanto que o pessoal trabalhou, sem falar dos voluntários, dos bares e tudo, ligado ao APAI, que são mais velhos de luta, mas o PLC veio, é um movimento da Igreja Católica, que faz a diferença na vida da sociedade. Então, olha só, o que falta, muitas vezes, é o incentivo, é a oportunidade. E Venda Nova está de parabéns com esse pessoal novo que está querendo participar de uma forma ou de outra do movimento de Venda Nova. Então, Dalto, administrar coisa pública não é fácil, todos nós sabemos, mas no momento que existem os poderes, existe a sociedade organizada, facilita muito para a gente conduzir o processo. Tivemos uma audiência pública semana passada, dia 30, sobre a mobilidade urbana do município. Estava bem representada, mas faltou gente importante lá, que tem conhecimento e pode nos auxiliar. Mas vai ter outros momentos. Já convoco aqui para que essas pessoas participem do processo. Não deixem nas costas do administrador público, dos secretários e nem da Câmara de Vereadores. A sua participação no movimento de organização municipal é de todos nós que moramos em Venda Nova. Então, fica aqui o meu recado e gostaria também de agradecer hoje, em modo especial, as nossas mães, né? Elas que são a razão de nós existirmos. Então, meus parabéns a todas as mães, inclusive a minha esposa, que é mãe dos meus filhos, e todos nós que temos sentimentos religiosos e crenças religiosas. Nós temos que sempre zelar pelo exemplo, os bons exemplos que nossos pais, nossas famílias nos deixaram. E Venda Nova tem uma gama muito grande. Pessoas que nem era, nosso município nem era emancipado ainda, já tinha representantes no legislativo, como o seu Olímpio Perim, que foi prefeito de Castelo por um período, Outros, Desidério Perim foi vereador, nem era município ainda, e depois veio a emancipação. A primeira Câmara foi um exemplo para Venda Nova, fez a organização da lei orgânica, enfim, estamos hoje representando. Talvez não somos os melhores, mas esforçando para poder não atrapalhar o município a crescer. Então fica meu bom dia a todos, meu agradecimento de estar aqui presente com vocês. Obrigado a todos, bom dia.
1: Obrigado, vereador. Convido o próximo vereador, Carlos Alberto Minetti, para fazer uso da palavra.
2: Um bom dia a todos. Serei muito breve, senhor presidente, para cumprir o nosso combinado. Quero cumprimentar Vossa Excelência, prefeito Dalto, as demais autoridades, os homenageados de hoje, o público aqui presente, rádios ouvintes, internautas. Cumprimento a todos em nome da minha mãe, Dona Irene, e aproveito para estender os parabéns a todas as mães pelo dia de hoje. Sem elas, nós não estaríamos aqui. Senhor presidente, hoje comemoramos 38 anos da nossa emancipação política. É uma cidade construída com muita história, muito empenho, muita dedicação de muitas pessoas, nossos munícipes. Hoje estamos aqui homenageando 7 homenageados, Davi, que de uma forma ou de outra contribuíram e continuam contribuindo para o crescimento da nossa cidade. Então, em seu nome, eu parabenizo a todos os homenageados. E eu também aproveito a oportunidade, senhor presidente, para agradecer a oportunidade de poder fazer parte da história política de Venda Nova. Reafirmo aqui meu compromisso e minha dedicação de estar sempre buscando o melhoramento do nosso município. Então, parabéns, viva Venda Nova do Imigrante. É isso, um bom dia a todos. Obrigado, senhor presidente.
1: Obrigado, vereador. Convido o próximo vereador, Dixon Freitas, para fazer uso da palavra.
3: Bom dia a todos. Gostaria de estar cumprimentando a mesa, presidente Alexandre, vice-sargento Assis, deputado Ivaí, prefeito Dalto. Em nome da Cíntia, da Letícia, cumprimento todos os secretários municipais, pastor Zaqueu. Cumprimentar os homenageados e todo mundo do plenário. Mandar um abraço para quem está acompanhando o YouTube da Rádio FMZ. Eu estava acompanhando pelo celular ali, está tendo uma audiência muito grande, muita gente mandando mensagem. Vou ser breve aqui também, só quero parabenizar os homenageados aqui presentes hoje. Se estão aqui é por um merecimento muito grande. O representante do seu Agostinho foi muito feliz na fala, quando deu exemplo, que a gente não pode esquecer das coisas do passado. Então a gente sempre tem que estar louvando isso e homenageando as pessoas no modo geral. Chaminé, parabenizar. Fico feliz em ter aceitado o convite. Estou recebendo várias mensagens ali que é para te liberar, que eles estão te esperando no seu estabelecimento. Está todo mundo aqui, libera o Chaminé, que nós estamos esperando ele aqui. E o Ivaí foi muito feliz numa fala aqui, na hora que perguntou, Ivaí, se tinha algum familiar para tirar foto, você fez um comentário bacana, que todo mundo era familiar. Então a gente conhece Chaminé de muitos anos, então a gente fica feliz, é uma pessoa do bem, ninguém tem nada para reclamar dele, e assim estendo para todos os homenageados. Para encerrar aqui, como já foi, não sendo repetitivo, todo mundo sabe que hoje é Dia das Mães, quero parabenizar todas as mães, em especial minha mãe. Quero falar aqui que desde o dia que foi eleito, Fernando, todas as sessões ordinárias ela esteve presente, prefeito. Então, gostaria de agradecer ela, e ela é recorde isso, tá? Todas as sessões ordinárias, ela não faltou nenhuma sessão. Então, fico feliz que ela está prestigiando, ela tenta me ajudar sempre, me orienta, eu tenho orgulho de ser filho dela, meu irmão está com a esposa dele aí presente. Então, é isso. Em nome dela, mando um beijo para todas as mães do município e parabenizar o município de Venda Nova do Imigrante pelos 38 anos de emancipação. Viva Venda Nova. Bom dia.
1: Obrigado, vereador. Próximo vereador escrito, João Batista de Assis, fazer uso da palavra.
4: Gostaria de cumprimentar a mesa na pessoa do presidente Sandro, do secretário Dix. Cumprimento o nosso prefeito Dalto. Na pessoa da Letícia, cumprimento todo o secretariado. Na pessoa do Pascoal Zaqueu, todas as nossas lideranças religiosas do município que estão nos acompanhando. Cumprimento também respeitosamente nosso amigo deputado federal, todos os anos está aqui conosco. Evaí, seja muito bem-vindo. Na pessoa do Paulo, cumprimento todos os homenageados dessa data. As mães, eu cumprimento na pessoa da minha amiga, colega de escola, Débora, da qual tenho um grande carinho e grande respeito. Hoje celebramos com orgulho 38 anos de emancipação política de Venda Nova do Imigrante. Interessante que Venda Nova do Imigrante nasce no mesmo ano da nossa Constituição Federal. Fruto de coragem, união, trabalho de um povo determinado. Naquele período, nossa população estimada era menos de 8.500 pessoas. Mas já existia ali um forte espírito de desenvolvimento, fé, amor por essa terra. Ao longo de 38 anos, Venda Nova do Imigrante se tornou referência no crescimento da agricultura, turismo, empreendedorismo, qualidade de vida, sem perder suas tradições, sua cultura e a força do seu, que é a força do seu povo. Precisamos olhar para o futuro, devemos preparar para uma Venda Nova de voluntariado. Será que estamos preparando nossos filhos e descendentes para substituirmos no momento correto? A segunda fala é voltada ao Dia das Mães, uma data importantíssima que enche nossos olhos. Afinal, todos nós somos frutos de uma mãe. Hoje, celebramos com amor, força e dedicação a todas as mães. Mais do que homenagear, este também é um momento de reflexão sobre o papel fundamental da mãe na construção de uma sociedade melhor. Mãe, você também faz parte da transformação cultural do nosso país. É dentro de casa que nasce o respeito, a educação, os valores que acompanharão nossas crianças por toda uma vida. Ensine seu filho como deve tratar as mulheres, da mesma forma, mãe, que você gosta de ser tratada. E ainda assim, ele vai replicar esse tratamento com as suas companheiras no futuro. Com respeito, dignidade, carinho e proteção. Não basta apenas criar leis de violência doméstica, Lei Maria da Penha, assédio sexual, importunação sexual. Precisamos da participação da família, em especial as mães, na formação de uma nova cultura das pessoas que irão nos substituir, em especial os homens. Parabéns a todas as mães pelo seu dia, a cada uma de vocês que faz a diferença em nossas vidas. Aproveito e estendo também esses parabéns àqueles pais, doutor Paulo, que sozinho têm aí a função de pai e mãe, que são imprescindíveis à vida de nossas crianças. E para finalizar, a todos os homenageados, esse é um momento muito especial, em que celebramos 38 anos de emancipação política. Essa honraria que os senhores recebem simboliza o reconhecimento, a gratidão, o olhar respeitoso por toda a contribuição que você e seus antecedentes deram a esse município. Progresso hoje são feitos de trabalho e esforço de cada um dos nossos munícipes. Hoje, representados pelos senhores. Sei que se fôssemos trazer todas as pessoas que merecem homenagem, não caberia nesse plenário. Mas vocês são a representação de todas essas pessoas. Parabéns a cada um de vocês por essa contribuição que é imprescindível para o nosso município. Obrigado.
1: Obrigado, vereador. Próximo vereador a fazer uso da palavra, Valdir Dias.
5: Eu quase não vou falar nada porque cumpri o combinado de 2 horas, já chegou às 2 horas. Quero parabenizar aí a mesa, na pessoa do Sandro, a mesa, toda a mesa, ao prefeito Dalto, nosso companheiro, a Letícia, e sua excelência o pastor Zaqueu, Ivaí de Melo. É uma honra para nós ter você, Ivaí, como deputado federal, vossa excelência, né? A gente sabe do seu trabalho, acompanha o seu trabalho. Eu acho que aqui em Venda Nova, assim, para todas as áreas, principalmente a área da saúde, acho que você deve ter mandado aí mais de 50 emendas, não é isso? Então, 55 emendas. Parabéns, parabéns. Quem, hein? 55. 55, isso. Quem der, se a gente tiver, saiu uns 30 deputados federais na pessoa, igual a pessoa da sua excelência, Ivair de Mello. Nós estava feito. Em nome do Agostinho, meu amigo, quero agradecer a todos os homenageados, merecidamente. Agostinho, principalmente, que eu conheço há muitos anos, o falecido Pedro Altoé, nós brincávamos muito, né? Até pouco tempo a gente brincava muito, quando ele chegava aqui, a gente encontrava na rua, e ele foi um grande desbravador aqui de Venda Nova, ele participou da emancipação, eu era novo, mas eu a lembro, participou ativamente da emancipação de Venda Nova, no Rio Futebol, no Rio Branco e várias outras comunidades. Ele é uma pessoa que trabalhava voluntariamente, sem cobrar nada e sem reclamar também. Ele participou de muito. Então, parabéns à família que está aí, o público presente, os nobres vereadores, né, os nobres vereadores, o público presente. Mas eu quero dizer, eu não vou falar muito, porque logo quando a emancipou Venda Nova, o senhor Nicolau, o seu saudoso fazia Nicolau, foi o primeiro prefeito. Aí a prefeitura começou, né, com um carrinho de mão só, nenhuma pessoa não sabe, a prefeitura só tinha um carrinho de mão, segundo o Parecer Nicolau. Aí precisava de um caminhão de cimento, aí quem ele procurou, me procurou, eu tinha um caminhão cara chata na época, que tinha uma fábrica de bloco, até faz cimento. Aí eu fui lá em Cachoeiro apanhar essa viagem de cimento e não comprei nada da prefeitura, porque ele estava começando, ele era companheiro político, então eu fiz isso aí. Então eu quero agradecer também, parabenizar o Dia das Mães. As mães são tudo, né? Eu escrevi até aqui, Deus, saúde, amizade e trabalho. Deus em primeiríssimo lugar. Sem Deus, ninguém é nada. Então eu quero parabenizar a todos, que Deus nos abençoe a todos, abençoe todas as mães aqui de Venda Nova, de Imigrante, de toda a região e todo o Brasil. Obrigado.
1: Obrigado, vereador. Próximo vereador, Wallace Rodrigues de Souza, vulgo Lacraia, fazer uso da palavra.
6: Bom dia a todos. Eu vou ser rápido, porque nós já estamos querendo, em nome do prefeito e da Câmara Municipal, desejo meus parabéns ao município de Venda Nova do Imigrante. Em nome do Paulo Sérgio Amorim, parabenizo a todos os homenageados por esse título. E em nome de Nossa Senhora Aparecida, quero desejar um feliz Dia das Mães a todas as mães que se faz presente e do município. Meu muito obrigado, fique com Deus.
1: Obrigado, vereador. Próximo vereador, Yuri Uliana Begami.
7: Boa noite a todos, senhor presidente. Você muito boa noite. Bom dia, senhor presidente.
1: É o costume, é força do hábito.
7: É força do hábito, porque sempre a sessão é de noite. Prefeito, Letícia, pastor Zaqueu, um grande homem, um exemplo. Tenho muito orgulho de você, da sua trajetória. Cidadão venanovense, título dado pela minha mãe quando era vereadora. Muito merecido. Nosso deputado, incrivelmente presente. E temos muito orgulho de você, Vai. Você representa muito bem Venda Nova lá na Câmara Federal. Irineu, em seu nome, toda a família do tio Eugênio, vocês com certeza, como eu, tenho certeza que além de sentir muita saudade, mas tem muito orgulho daquilo que ele representou para todos nós. Acho que se tem uma pessoa que quando eu vim pesquisar, eu imaginei que ele já tinha sido homenageado aqui nessa Casa de Leis, porque a história dele é fantástica. Isso é uma pessoa que fez pela comunidade da Caxixa, vai acessar muito bem, foi o tio Eugênio e a minha tia Catarina, que está lá viva. Em nome dela, parabenizo todas as mães, uma mulher maravilhosa. Minha mãe, eu chamo ela de Catina. Tem vezes que eu falo, Catina, sem gozinha Catina. Maravilhosa. Então, parabenizo todas as mamães, agradeço a presença de todos vocês e que Deus nos abençoe, tá bom?
1: Obrigado, vereador. Nós encerramos a parte dos vereadores. Eu vou me abster nesse momento, fazer o fechamento final e eu faço uma conclusão. Agora, como é de comum, né, a gente é de praxe, a gente conceder a palavra às autoridades presentes, e hoje, logicamente, nós temos aqui a presença do deputado federal. Eu vou pedir, Dalto, sua licença, vou deixar para você fazer a fala após o deputado. Vou conceder, se você me prometer, fazer menos de 5 minutos, tá, velho? Então, fique à vontade aí, depois o prefeito faz sua fala e eu faço o fechamento.
8: Bom dia a todos. Bom dia, nosso prefeito. Nosso presidente Sandro, em seu nome quero saudar todos os vereadores. Saudação aqui ao nosso prefeito Dalto Perim. Em nome dos dois poderes do município, realmente reconhecer o esforço que Vossas Excelências fazem para construir políticas públicas para todos. Parabéns, Sandro, pela sua condução. Parabéns, Dalto, pela sua forma autêntica de continuar liderando o nosso município com os nossos secretários. Aos homenageados, aos Paulos, né, o nosso Paulo de São José da Calçada, ao nosso Paulo famoso São José da Broinha. São José da Calçada, antes de ter esse nome, era conhecido como São José da Broinha, que aí era a rota de tropeiros, Dalto. Eles paravam ali para fazer o seu café da manhã, se alimentavam, e tinha uma famosa broinha, que até hoje é uma marca daquele município. Ao nosso outro Paulo, da Terra Boa para Café e Feijão, que é o nosso hino de Afonso Cláudio, parabéns pelo empreendedorismo. O Davi, um querido, tem uma história extraordinária, mas o Davi da nossa geração, então sinta-se em casa, Davi. Com certeza é uma alegria tê-lo, não só pelo pai, pelo caráter, pela pessoa, mas pelo profissional que é, pelo carinho que tem, comprometimento com o nosso Sicoob, desse espírito cooperativo. Naturalmente, falar do seu gênio, Dordelone. Diria um amigo meu que o seu gênio é de uma geração de homens que talvez nós não vamos ver mais nos próximos 200 anos. Seu gênio, posso chamar aqui o Silbino, o Niqueto, Dalto. Há homens que talvez o Caxixe é uma das últimas regiões que o poder público chegou. As estradas, os bueiros, as construções eram feitas literalmente pela comunidade, porque o Estado nem lá estava presente. E quando vejo aqui o desprendimento da história do seu gênio, e a gente conhece o Caxixe de hoje, a nossa palavra é gratidão. Aos familiares, eu me sinto da família, eu tenho tio Zé Lauro, que é casado com a tiadinha, faz parte da família, então isso nos espelha muito. O Caxixe é algo que tem que ser observado com outros olhos. Homens que enfrentaram a floresta, cortaram o palmito para fazer as primeiras estivas, depois no braço abrir os primeiros bueiros para colocar estrada para que o Caxixe pudesse se transformar nessa referência importante, não para a Venda Nova, mas para o Brasil. Seu Agostinho Adrião é uma lenda viva no nosso meio. Não há como não contar a história de Vargem Grande, da nossa região, sem passar pela história do senhor. Muito orgulho, desde a serraria, conheci como criança, meu pai levou, meus avós levando madeira lá, onde eu lhe conheci. Mas não dá como para falar na igreja de São Valentim sem imaginar o senhor chegando antes do padre, antes de todos, organizando aquela comunidade para receber o padre, receber os visitantes, receber a comunidade com a boa música, com alegria. E vou contar um fato inusitado. Eu tinha mais uns 15 anos de idade quando um dia da festa de São Valentim faltou leiloeiro. E o senhor me pediu se eu podia ajudar. Foi a primeira vez que eu trabalhei como leiloeiro, foi em São Valentim. E eu vendi uma melancia cara lá. Não sei se porque eu era gago, leiloeiro gago é divertido, mas o senhor me deu essa oportunidade, né, de mostrar um talento, ou me dedicar à comunidade, mas o show é um jequitibá, diria o Padre Cleto, que ainda está no nosso meio. Ao nosso Pedrão Altoé, acho que Pedrão é um homem não só importante para a Venda Nova. Eu conheci nos anos 80, quando dos Conselhos de Desenvolvimento Comunitário, Pedrão, além de Venda Nova, a história todos já sabem, mas foi ele o responsável em reunir com a comunidade de Santa Luzia, de onde eu morava, para que lá pudéssemos organizar um conselho comunitário. Ouvi essa mesma história em São Paulinho do Aracê, onde ele pegou a experiência daqui e foi para Pedra Azul, para São Paulinho também, para construir esses conselhos. E esses conselhos comunitários dos anos 80 foi talvez a primeira grande organização civil para que a nossa região chegasse do patamar que está chegando hoje. Pedrão é de uma geração também que talvez não vamos ter oportunidade, mas a nossa gratidão. Eu, particularmente, tenho um cartão muito pessoal porque foi ele que me recebeu lá nos anos 97, 98, na Pronova. Então, a associação, ele dos fundadores, presidente, foi quem me recebeu como profissional aqui em Vila Nova. O resto da história todos vocês conhecem. Tive a oportunidade de estudar com a Flávia, oportunidade de trabalhar com a Rosana. Sim, e veio vocês duas, o seu pai. Retidão, comprometimento, seriedade, um amor incondicional, uma disciplina invejável. Eu acho que são espíritos e valores que transcendem as nossas gerações. Digo isso porque, prefeito Odalto, já ao longo dos três mandatos, que foi construído a partir dessas experiências, tive a oportunidade, como o Valdir disse aqui, de destinar 55 milhões de reais para a Vila Nova. Nada mais do que a minha obrigação. Mas a minha grande alegria, e hoje apresentado aqui pelo prefeito Odalto, e todas as gestões, a boa aplicação desse recurso para mudar a vida da comunidade, transformar a vida das pessoas. Então, Odalto, em seu nome, agradecer a todos aqueles que foram do Executivo em algum momento, com as câmaras de vereadores, que permitiu que esse recurso melhorasse a nossa vida, criasse um ambiente para a nossa prosperidade. Pesquisa recente do Brasil mostra, o Brasil está meio esse apagão que estava, e tem um livro que eu recomendo, chama-se O Brasil no Espelho. Esse livro foi feito uma pesquisa de mais de 10 mil brasileiros para poder entender a identidade, como o brasileiro estava se vendo. E quando a gente acha que estava tudo perdido, nós voltamos, Tiago. Você que lidera a nossa educação com valores, Débora. Você que também é de uma geração, de uma família muito presente no nosso meio. Estou vendo aqui até uma ex-aluna minha, que alegria vê-la que está ao nosso lado, acompanhando o nosso querido Zaqueu. As três palavras mais importantes, Agostinho, para o brasileiro. A primeira é fé. E se Vila Nova chega aos 38 anos da sua vida própria, deve-se muito à fé de um povo. Com fé de um povo que hoje, e esse nome imigrante é um nome de muita responsabilidade, mas também de oportunidade. Vila Nova continua recebendo imigrantes. E essa semana mesmo falava, não há ninguém que veio para essa terra que preservou esses valores, se dedicou ao trabalho que não construiu sua prosperidade. É um ambiente onde, com fé e com trabalho, você constrói a sua prosperidade. Portanto, a palavra mais importante para nós é fé. A segunda é a essência de Vila Nova, que é a família. Nós não conseguimos dar um passo seguinte, porque família, como eu disse aqui na pessoa do Pedrão, mas posso dizer o Sr. Agostinho e tantos outros homenageados aqui, seu gênio, família é valor, é disciplina, a primeira lei, a primeira regra, a primeira disciplina, os primeiros valores, a primeira cobrança, a primeira exigência, é dentro de casa. Vila Nova tem isso, os nossos pais, todos nós aqui já ouvimos um dia, não perca a vergonha na cara. Juízo, hein? Não envergonhe seu pai e sua mãe. Talvez não tenha um código de ética maior do que esse, isso nos moldes, no bota da sociedade. E a terceira palavra mais importante para o brasileiro, também é a nossa essência, que é amor ao nosso território. Que pode ser a nossa comunidade, o nosso bairro, o nosso município, o nosso estado e o nosso Brasil. Não há nação que prospere, não há comunidade que prospere sem esses três valores. Um amor, que significa comprometimento ao seu território, a união das nossas famílias, para que possamos, a partir dela, ter valores e não ficar esperando o Estado fazer tudo, a Prefeitura fazer tudo, e, naturalmente, sempre muito temente a Deus. E a palavra mais importante para o brasileiro, e aqui eu encerro nessa homenagem à Vila Nova, família é a coisa mais importante na nossa vida. Nós não podemos achar... A escola é importante, sim, Tiago, mas para ensinar conhecimento, informação. Mas se a família entrega um bom aluno, a escola cumpre o seu papel. Se a família entrega um bom filho e a escola cumpre o seu papel, a comunidade ganha um cidadão. Esse cidadão, nós não podemos ter vergonha, tem que construir sua prosperidade pelo trabalho. O Brasil, às vezes, fica meio perdido, mas nós precisamos de valorizar o trabalho, valorizar o esforço e remunerar pelo esforço. E assim a gente ajuda o prefeito, ajuda a Câmara de Vereadores, ajuda o Estado a construir uma terra cada vez melhor. Brasileira tradicional e conservadora é essência do nosso povo. Isso não é atraso. Significa trabalhar, modernizar, enfrentar o mundo, mas mutido de princípios e valores, como eu disse aqui, inspirado na história do Pedrão, seu gênio, dos nossos homenageados e dessa lenda viva no nosso meio, aqui o Sr. Agostinho Andrião. Parabéns, Vila Nova, e todos nós que somos imigrantes temos uma responsabilidade de avançarmos cada dia mais, darmos a nossa contribuição, mas jamais Vou repetir a frase da minha mãe, em nome dela, um abraço a todas as mães do dia de hoje. Meu filho, vá para a política, mas não perca a vergonha na cara. Enquanto você continuar honrando seu pai e sua mãe, você pode voltar a vir na minha casa. Diferente disso, nem no terreiro você precisa pisar. Vocês imaginam a pressão que eu trabalho todos os dias para não esquecer desse momento e poder naturalmente honrar o meu povo e minha gente nesse Brasil desafio. E peço a vocês que orem muito pela gente. Não está fácil ficar de pé, não está fácil manter a retidão, mas com o apoio da Alto e o carinho que eu tenho de vocês, com essa cobrança diária, com certeza, Valdir, você que também tem uma história brilhante, né, Fernando, e todos os nossos vereadores virando o nosso município, a gente possa sempre honrar o nosso povo, nossa gente, que gerações futuras um dia eu posso estar aqui lembrando de nós, que estamos aqui homenageando gente que deu sua contribuição. Deus abençoe e hoje não vou falar Brasil, vou dizer vai vendo, Venda Nova.
1: Obrigado, deputado. Depois a gente faz um fechamento aí, as considerações. O que eu gostaria de convidar agora a autoridade máxima do nosso município, na pessoa do prefeito, Dalto Perim, para que possa fazer uso da palavra. Dalto, fique à vontade.
9: Estava brincando com o Dix, falei que é a isonomia dos poderes, né? Como os vereadores falaram meia hora, eu acho que o executivo também pode falar meia hora, né? Mas eu vou me restringir a alguns momentos, né? Até porque eu não tenho o dom da fala como o Evaí tem, né? Então a gente tem que seguir naquilo que a gente pode, né? Então quero cumprimentar aqui inicialmente o presidente da Câmara, né? O Alessandro, e junto com ele cumprimentar também todos os vereadores e justificar a ausência do nosso vice-prefeito, que ele esteve até presente ali no momento da bandeira, mas depois ele passou mal e não pôde ficar aqui conosco. Cumprimentar as autoridades e, naturalmente, cumprimentar as lideranças comunitárias e, em especial, os homenageados. Eu quero fazer uma menção especial, Rosana e Dona Emílio, ao Pedrão. Pedrão foi um dos meus professores na vida de comunidade, a gente tinha facilidade de aproximação. E junto com ele e o tio Angelim Pagotto, eu aprendi muita coisa com eles, até porque nós somos parentes, né? Eu sou Pagotto, Alto é Perim e Minete, então tem de tudo um pouco. Mas assim, sinto muito orgulho. Eu, inclusive, um dia desse, eu achei nos arquivos do Rio Branco lá a última carteirinha de futebol do seu Pedro, que ele disputou o campeonato sul-serrano em 1974. Bom? Então, assim, a gente se lembra com muita alegria e muita satisfação, né, a vida que já foi falada aqui do seu Pedro, né, na emancipação e tantas outras demandas de interesse e comunidade. E falar em emancipação também, a gente não pode lembrar da comissão de emancipação, né? Eu era jovem ainda, mas atuei muito junto, acompanhei muito de perto, porque meu pai também estava envolvido. E teve muitos mais desafios, além de pagar pesquisa, né, Rosana? Como você disse, teve que pagar também a contagem da população. Teve que brigar com Conceição, porque eles queriam mudar a divisa aqui para São João, mudar do Indaiá para São João. Muitas histórias, né? Ir lá na Assembleia e brigar com os deputados. Então, foi uma luta muito grande e eles merecem realmente todo o respeito e toda a lembrança nossa, porque, como disse aqui o filho do seu Agostinho, o passado não pode ser esquecido, né? Foi um passado de muito sofrimento, mas a gente tem que se motivar nele também. Então fica aqui nossa homenagem, nosso reconhecimento a vocês e todos aqueles que participaram da emancipação de Venda Nova. Minha fala vai ser um pouco escrita aqui também, para mim não ser muito enjoado, né? Como dizem por aí. Então nós fizemos aqui um breve relatório, né? E quero agradecer de forma muito especial o povo querido de Venda Nova, né? Esse povo que me deu essa responsabilidade de estar aqui junto a todos aqui conduzindo o destino do nosso município. Mas é com grande honra e sentimento de gratidão que participo dessa sessão solene em comemoração aos 38 anos de emancipação política do nosso município. Hoje celebramos mais uma data histórica, celebramos a coragem daqueles que acreditaram no potencial desta terra, o trabalho das famílias que ajudaram a construir nossa identidade e a força de um povo que nunca teve medo do trabalho, da inovação e dos desafios. Um município construído sob valores sólidos, família, fé, união e trabalho. E são exatamente esses valores que continuam guiando o nosso desenvolvimento. Lembrar também aqui dos nossos ex-prefeitos, né? Começou com o seu Nicolau, depois nós tivemos o Braz, depois tivemos o Zé Onofre, depois tivemos o Braz mais duas vezes, depois o Paulinho, e hoje, depois estive eu duas vezes, estou aqui novamente, então, tentando cumprir a missão que o povo e Deus me deu diante do nosso município. E falar em município, tem algumas coisas que a gente gosta de comentar aqui, porque é importante a pessoa saber. Como disse o Evair, nós servidores públicos, nós temos que dar resposta para a população. A população quer ver a resposta daquilo que ele confia no serviço público. E aí a gente quer falar que algumas secretarias, algumas segmentos do serviço público nos trazem mais responsabilidade, principalmente aquelas que mexem com as pessoas, como saúde, educação, né, e segurança e tantas outras mais. Né, então, assim, com muita responsabilidade, nós fizemos um planejamento e um compromisso com as pessoas. E é importante, nesta manhã, fazermos um breve retrospecto das conquistas e avanço que vem transformando ainda mais o nosso município. Na área da saúde, avançamos muito, fortalecendo atendimento à população, ampliando serviços, né, equipamentos e valorização de profissionais. Nosso compromisso sempre foi garantir mais dignidade, cuidado e acesso à saúde pública de qualidade para todos os vendanovenses. E quero dizer aqui que com as emendas do Evair e tantos outros deputados, a gente vai ter uma oportunidade de avançar ainda muito mais, viu, Evair? Porque nós estamos recebendo muita emenda de custeio da saúde e a gente vai estar planejando para a gente ainda ampliar e intensificar ainda mais esse serviço público. E aí também a gente ampliou muito a questão da atenção especializada, principalmente a teleconsulta. Né? É uma estratégia que hoje os municípios usam para a gente poder não precisar deslocar, né, o cidadão que precisa desse atendimento através de uma teleconsulta. Então isso aí está sendo um avanço muito grande no nosso município e ajudando muito na resolutividade, né, do nosso trabalho. Também na educação, e aí eu quero destacar a educação também, porque como disseram aqui, crianças, família, futuro, valores, está muito ligado à educação. E a gente tem tido uns avanços muito importantes e muito significativos para o nosso município. Nós estamos investindo no futuro de nossas crianças e jovens. Melhoramos estruturas escolares, ampliamos o investimento pedagógico, valorizamos os profissionais da educação e buscamos oferecer um ambiente cada vez mais preparado para formar cidadãos conscientes e preparados ao desafio de amanhã. Né? Nós temos ainda alguns acontecimentos que muito nos orgulharam. Né? O nosso município foi reconhecido pelo Ministério da Educação com a mais alta categoria do selo nacional Compromisso com a Alfabetização, que é o selo de ouro da alfabetização. Né? O nosso município nunca tinha tido isso, né? E para nossa alegria, nós conseguimos o ano passado o selo ouro do Ministério da Alfabetização. Então, foi um avanço muito grande, né? Quero parabenizar aqui a nossa equipe, que está sempre trabalhando muito, muito firme na nossa responsabilidade. Mas não foi só na esfera jurídica, na esfera nacional também. Mas na esfera estadual, o nosso município também tem avançado. E na nacional ainda, nós conseguimos registrar o ano passado o indicador de criança alfabetizada em 90% das crianças alfabetizadas na idade certa. Né? Então, nós estamos quase no 100%, né? Falta pouco, 10%, mas a gente está muito confiante que a gente vai avançar cada vez mais. E a gente gostaria de falar também que no índice de desenvolvimento do PAEBS, que é o índice estadual e regional, o nosso município teve talvez o maior avanço da nossa história. Né? Nós estávamos aí num ranking em último lugar nos últimos 3 anos dos 7 municípios da nossa região. E esse ano, com um crescimento de 22%, nós passamos do sétimo para o terceiro lugar. Então, a gente faz questão de estar falando isso, porque é interesse da comunidade, é um dia de muita alegria para o nosso dia de emancipação de Venda Nova. Então, é o maior resultado da série histórica do nosso município. Então, isso nos ajuda muito também a ter um sentimento de que estamos no caminho certo. Né? Na educação, nós criamos a gestão democrática escolar, com eleição direta de diretores, quer dizer, a própria comunidade que escolhe o diretor da sua escola, para ele ter mais um compromisso com os pais. Nós criamos o Prêmio Educadores que Inspiram, nós criamos a Olimpíada Municipal de Língua Portuguesa, nós criamos o Bônus de Desempenho do Magistério Municipal e criamos também o Seminário Municipal de Educação e agora estamos criando também um aplicativo do professor, que vai facilitar o dia a dia dele na escola. Na área do planejamento, a gente está trabalhando muito de forma organizada para que a gente possa ser mais eficiente, né? E dessa forma, nós estamos conduzindo a administração do nosso município, né? Estamos executando o plano de mobilidade urbana, que foi falado aqui pelo vereador. Uma coisa muito importante quando se fala em futuro, em desenvolvimento. Todos nós vamos sentindo um pouquinho o entrave, às vezes, das ruas aí com relação à mobilidade urbana. E é uma coisa que a gente tem que ser muito preocupado. Hoje, por exemplo, eu estava saindo de casa e a rua que eu passo estava os dois lados da rua ocupado com estacionamento de carro. Por quê? Porque os carros hoje não têm garagem para todos os carros. Então, a gente realmente tem que enfrentar isso com muita responsabilidade, com muita habilidade, mas, como disse o Fernando, também com a participação popular. Nós não queremos que isso venha de cima para baixo imposto, mas nós precisamos que a população participe, porque nem sempre vai agradar todo mundo. E a melhor maneira de fazer é com a participação popular e com a democratização. Nós estamos também iniciando um processo de reurbs, né? Isso significa dar escritura para quem não tem escritura, né? Nós já fizemos isso no passado, no outro mandato, lá no bairro São Pedro, Valdir. E foi muito certo, só que esse projeto ficou parado. E a gente está voltando com ele de novo, o governo federal está ajudando, né? Tem um programa de ajudar, e a gente tem certeza que a gente vai também levar esse benefício para a população, né? E a gente quer destacar também o trabalho realizado no interior do município. Nós sabemos que o nosso município, apesar dele ser pequeno, mas ele tem um apelo muito grande para as pessoas que moram fora da área do perímetro urbano, né? Então, nós estamos investindo muito, né, no transporte escolar, nas estradas, no escoamento da produção agrícola e para facilitar um pouco o deslocamento das famílias, né? Estamos aplicando, voltamos o programa do Revisol. Muita gente procura a gente, mas a gente tem que explicar que o Revisol, ele precisa ser aplicado de uma forma correta, porque ele estava sendo aplicado por lugares e não terminava o caminho. Então, hoje, a ArcelorMittal, ela exige que a gente comece e termine um trecho. Então, nós já estamos terminando o trecho de Bela Aurora, já terminando da saúde, e aí a gente vem rodando o município, e a nossa expectativa é que a gente termine tudo até o final do nosso mandato. Por isso, a gente precisa um pouco de compreensão, porque a gente não consegue atender toda a demanda que a população espera, mas com um pouquinho de paciência a gente chega lá. Né, nós também queremos destacar muitas obras, né, que nós estamos realizando. Já falei do Revisol, fizemos muita entrega, já fizemos 11 entregas em um ano e quatro meses de mandato. Nós já entregamos a creche da Tapera, né, que já está funcionando, que foi até começada na nossa gestão anterior, mas por algum problema ela não continuou e agora nós estamos terminando ela. No Caxixe fizemos uma pavimentação da Avenida do Centro e drenagem a pavimentação de um bairro inteiro lá do bairro Bela Vista. Na Betânia nós fizemos ali a pavimentação da Avenida Mário Alberto Tavares, mexemos no Rio. Enfim, muita coisa que a gente tem feito, né, para tentar adiantar um pouco, né? E a gente também tem o orgulho hoje, gente, de fazer uma obra que a gente achou muito interessante, que é a drenagem da Avenida Domingos Perim. Não sei quem lembra aí, quando passava ali na frente do Correio, sempre tinha um mau cheiro. Já tem mais de décadas isso e ninguém conseguia resolver. Nós descobrimos que era esgoto jogando na drenagem pluvial e nós fizemos a drenagem, então separamos a drenagem do esgoto e a gente conseguiu resolver aquele mau cheiro que tinha ali. Então, entre outras coisas, né, que a gente tem feito assim, tentando avançar, né, na infraestrutura do nosso município. Entregamos lá a escola de Vargem Grande, né, na Vila da Mata também entregamos o CREAS e temos muita obra em andamento, né? Nós temos agora no Alto Bananeiras o término do alargamento da via, no Caxixe nós estamos terminando o asfalto da rodovia dos produtores, uma reivindicação antiga daquela comunidade ali, ela está quase intrafegável, mas com certeza daqui uns 15, 20 dias ela vai estar pronta, né? Tivemos também, nós estamos no bairro São Rafael fazendo a reconstrução do centro de eventos, que eu acho que vai ser um orgulho aqui para a nossa administração e para o povo de Venda Nova, muito bonito, né? Lá em São João nós estamos ampliando o projeto CMA, né? E aqui no Caxixe, aqui no centro, nós estamos construindo uma quadra poliesportiva aqui na área de lazer, Né? Então, assim, estamos concluindo o calçamento da Rota dos Lagos, muitos projetos, muita coisa boa que está vindo aí para Venda Nova. Né? Fizemos também a desapropriação de alguns imóveis para melhorar a logística de funcionamento do nosso município. Nós estávamos precisando, por exemplo, de um lugar para almoxarifado. Cada vez, o nosso almoxarifado é alugado. Cada vez que a gente muda de lugar, some um pouquinho de documento, e isso aí é um pouco complicado. Né? Então, nós tivemos a felicidade de conseguir, vai, a desapropriação da Pronova. Quem não sabe, a Pronova é na saída ali de Castelo, já com alguns imóveis, e a gente quer transformar lá, então, num almoxarifado próprio, para a gente poder organizar melhor o nosso almoxarifado e dar mais agilidade no nosso município. Uma coisa importante também é que nós conseguimos apropriar o Correio, aquele terreno do Correio ali. A gente fez um trabalho de forçação de barra aí com o Correio. Primeiro a gente queria ele doado. Nós não conseguimos doado, mas nós fomos lá e compramos num preço bem acessível. Né? E concluímos também a desapropriação do Colégio Salesiano. Então, sim, muita coisa boa para vir, para a gente, junto com a Câmara de Vereadores, estar avançando aí no desenvolvimento do nosso município. A gente queria falar também, até pela presença do Eivar aqui, que a gente tem recebido muito apoio do governo federal e do governo estadual. Né? Para vocês terem uma ideia, nosso município hoje já recebeu, em 2026, 17 milhões só esse ano de emenda federal, a maioria mandada pelo nosso deputado, e já temos mais 6 milhões e pouco, já garantido também, né, vai? Para a gente continuar aí trazendo benefícios para a nossa população. Na questão estadual, nós já conseguimos 30 milhões, né? E aí está incluído a reforma do nosso centro de eventos, o asfalto do Caxias, e temos já em caixa também mais 12 milhões para o ano que vem. Então, são coisas que têm se avançado muito. Né? A gente, com relação também a recurso que nós estamos falando, a gente está empenhando também de procurar fazer, assim, desenvolver melhor a nossa atuação. Nós temos lá a Sala do Empreendedor, que só o ano passado fez mais de 12 mil atendimentos. Né? Esse ano, só em 4 meses, já fizemos mais de 6 mil atendimentos. E lá também nós estamos apresentando uma outra proposta de parceiro da prefeitura, que é criar o MEI, para que a gente possa ter parceiro da comunidade nos ajudando nas necessidades do nosso município. Então, nós estamos aí tentando modernizar a nossa administração para que a gente possa cada vez mais ser eficiente. E estamos também saindo um pouquinho dessa linha de muita dependência do serviço público. E nós fizemos um convênio, e nós somos hoje, no Espírito Santo, a primeira cidade inteligente do Espírito Santo. É uma PPP, né, uma parceria público-privada, onde uma empresa particular vai cuidar agora da nossa iluminação, vai cuidar da nossa segurança com as câmeras de vídeo monitoramento, vai cuidar da internet. Nós vamos ter internet no município inteiro, de graça, e também vai construir uma usina de energia solar para atender os prédios do nosso município. Então, a nossa expectativa é que, além de ser mais modernizar o serviço, nós vamos também conseguir agilidade, né? Porque vamos sair um pouquinho da burocracia do serviço público. Né? E falar em serviço público, nós também realizamos agora um concurso público. Né? A nossa prefeitura, nós fizemos um em 2012, fizemos um em 2016, depois não teve mais concurso público, e a gente viu a necessidade de efetivar nossos colaboradores da prefeitura para que eles possam ter a segurança de vão ficar mais tempo na prefeitura e possa se dedicar, assim, ainda mais a longo prazo para a nossa prefeitura. Então, foi feito agora, recentemente, um concurso, né? Daqui uns dias nós vamos estar chamando os aprovados para que a gente possa, então, formar aí a nossa equipe de pessoal efetivo. Também com relação aos funcionários, nós concedemos esse ano, além da correção, 2% de aumento no salário. Parece que é pouco, mas quem ganha 5 mil reais, 2% já é 100 reais por mês, acho que é, né? Então, já ajuda um pouquinho. Né? Se for olhar, no final do ano é mais de 1.000 reais. E estamos criando também, gente, uma proposta de bônus de desempenho. Nós já fizemos isso lá na saúde, e estamos fazendo agora para a prefeitura inteira, porque a gente precisa motivar nossos colaboradores, a gente precisa passar para eles a responsabilidade do pertencimento, O município não pertence aos vereadores, o município não pertence ao prefeito, o município pertence à população. E os nossos servidores públicos também precisam ter esse sentimento do resultado do trabalho que as pessoas esperam do serviço público. Então, nós acreditamos que a implantação do bônus de desempenho, a gente vai conseguir motivar e exigir um pouquinho mais dos nossos colaboradores no sentido de entrega de serviço. Né? Mas a gente sabe que tudo isso só é possível com união. Né? Nenhuma gestão constrói resultados sozinha. Quero aqui agradecer os servidores municipais, aqui nossos secretários, nossos colaboradores, está aqui a Letícia, temos todos os secretários aqui nos ajudando. Então, em nome da Letícia, agradecer todos os nossos secretários. Né? A Câmara de Vereadores tem sido uma parceira nossa, a gente está procurando sempre levar nossas obrigações aqui em sintonia com a Câmara, que isso é muito importante, que é da Câmara também que a gente recebe o sentimento da população com relação ao serviço. Então, a gente tem acompanhado aí, tenta fazer o possível, né? Que a gente não consegue fazer tudo, mas nós estamos sempre em sintonia. Né? As lideranças comunitárias também têm nos ajudado, né? A população de Venda Nova, e nós acreditamos que nós estamos no caminho certo. Como disse o Evair aqui, a nossa meta é o seguinte, é honrar e fazer justiça. Honrar sendo honesto, não participar de coisa errada, né, Evair? Procurar ser coerente com aquilo que nossos pais nos ensinaram e fazer justiça social e civil. Justiça social daqueles que mais precisam do serviço público e a justiça civil que seja para todos. Né? Então é isso que nós queremos. Nós temos muito desafio pela frente, como eu disse aqui, a gente não consegue fazer tudo, né? Mas temos a certeza que estamos construindo um município cada vez mais forte, humano, organizado e preparado para o futuro. Nesse aniversário de 38 anos de emancipação política, reafirmo o meu compromisso de continuar trabalhando com dedicação, responsabilidade e respeito ao dinheiro público, sempre buscando o melhor para a nossa cidade e para o nosso povo. Nós temos certeza que, como eu disse, as nossas finanças estão muito em dia. Nós vamos precisar fazer até uma reunião com os vereadores para ver quais os investimentos que nós vamos fazer no nosso município, mas nós estamos preparados já para fazer muito investimento no nosso município, e eu tenho certeza que, junto com os vereadores, nós vamos apresentar muito mais resultado dessa administração. Então, não queremos aqui parabenizar o nosso município, parabenizar todas as mães, né, que a gente realmente... vive esse Dia das Mães com muita alegria. Não sei a mãe do Dixon, né? Porque naturalmente as mães acompanham os filhos até ser adolescente, né? Mas a mãe do Dixon está precisando acompanhar ele até depois de adulto, né? Então deve ter alguma coisa que ele precisa melhorar, mas devagarzinho melhora. Então, gente, brincadeiras à parte, muito obrigado e viva a Venda Nova!
1: Eu vou conceder 15 segundos para você fazer a homenagem, você se esqueceu.
8: Só me deram um minuto, eu cometi um agafe, não foi falado o nosso chaminé. Chaminé, você foi apresentado para nós pelos nossos avós. Os nossos pais nos tornaram amigos. A nossa geração convive com você como irmãos. Muito feliz que os nossos filhos já são seus fãs e admiradores. Você é uma dessas lendas de humildade, simplicidade, carinho e dedicação. E sempre recebe a todos de portas abertas com muito carinho. Muito orgulho da sua história, da sua trajetória. Tenho a certeza que muitos de nós nos espelha no seu comportamento e presença para que possamos edificar essa Venda Nova que a gente sonha tanto. E que possamos todos nós, de certa forma, fazer uma propaganda e nos tornarmos clientes do chaminé. Até porque se tiver dinheiro, resolve. Se não tiver também, come e bebe do mesmo jeito.
1: Gente, agora sim, nós vamos fazer agora um encerramento, né? Gostaria nesse momento, logicamente, de agradecer a todos vocês que se fazem presente mais uma vez, né? Todas as mães, já dizer que vocês vão receber, as mamães estão presentes, vão receber uma lembrancinha, né? Os nossos colaboradores dessa Casa de Leis já se posicionam aí na saída, por gentileza, para fazer a entrega, ou mesmo até nesse encerramento que se faz. Agradecer imensamente a presença dos meus colegas vereadores, né, pelo entendimento, né, da gente reduzir. Muitas vezes a gente gostaria de falar muito mais, tinha muito mais coisas para a gente apresentar, mas em respeito, e eu falei que ia fazer essa sessão em 2 horas, e impossível. O Dalto fez uma prestação de conta aqui imensa, mas é necessário, e acabou, a gente ultrapassa mesmo, não tem jeito. Evair, logicamente nós ficamos muito contentes com a presença de Vossa Excelência. Eu sei do seu compromisso, você sempre externa isso. No âmbito federal não está fácil. Você citou o exemplo de um livro pelo qual todos nós deveríamos estar observando os ensinamentos, mas num cenário político, né, que nós vivemos no nosso país hoje, a gente sabe que não é fácil. Nós vamos enfrentar umas eleições próximas, né, que nós possamos ser iluminados para podermos escolher representantes realmente que fazem jus à nossa comunidade, ao nosso município, ao nosso estado, ao nosso país. Nós merecemos isso, enquanto principalmente munícipe de Venda Nova, eu digo isso com muito respeito, né, nosso chefe maior, que é o prefeito, mas a Câmara Municipal também não deixa de contribuir para que isso aconteça. Como foi dito,

Então, gostaria mais uma vez de agradecer aqui, principalmente a equipe técnica dessa Casa Legislativa, todos a nossa equipe técnica, aos técnicos da Rádio FMZ, que se faz presente sempre, propiciando e levando informação ao nosso público de Venda Nova do Imigrante, principalmente. E também, né, logicamente, deixo aí, o Evair, as portas da Câmara Municipal aberta, né, ao Congresso, à Câmara Municipal, à Câmara dos Deputados de Brasília, também ao Executivo. Esse entrosamento é de suma importância para que nós possamos trazer resultado para o nosso município de Venda Nova. Então, gente, é de imenso agradecimento que eu trago até vocês, né, a Câmara Municipal agradece, é vocês que são os precursores. Nós vimos aqui em agradecimento e em saudação muitas pessoas, né, dos nossos antepassados. Nós não podemos, Evair, como você disse, perder muitas das vezes a vergonha na cara, porque nós carecemos muito disso no nosso país. Nós acompanhamos e nós sabemos e percebemos. Então, nós temos uma conjuntura e nós precisamos que isso se realize. Não questão de só vergonha, de um contexto, de uma máquina, da engrenagem para que possa funcionar. Porque todos vocês que estão presentes, todas as pessoas que nos ouvem, sabem, né, do compromisso que nosso município precisa ter, do entrosamento entre os poderes, principalmente, para que vocês possam realmente fazer jus de um resultado final. Então, é com muita gratidão, primeiro a Deus e depois a todos vocês, Câmara Municipal, né, todos os deputados aqui presentes, a todos que nos acompanharam pela rádio. Perdão aí pela extensão do horário, a gente faz o possível para poder enxugar isso, mas às vezes a gente não consegue. Mas deixo aí o nosso agradecimento a todos vocês. Eu faço agora o encerramento, então, com a graça de Deus. E, Lauro, se não tivesse acontecido o episódio no início, eu juro que eu ia lhe convidar a fazer a bênção final, né? Porque vocês são muito semelhantes mesmo no seu irmão, tá? Desculpa aí a falha, mas deixo meu carinho a toda a sua família também. Leve nosso abraço, Frei Chico. Dessa forma, agradeço a presença de todos. Declaro encerrado a sessão solene alusiva aos 38 anos de emancipação política de Venda Nova do Imigrante. No dia 10 de maio de 2026, encerro a sessão às 11 horas e 48 minutos. Meu muito obrigado a todos. Já encerrada, nós vamos convidar a todos...

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1: 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E a hora certa, 12:00.
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3: O anjo do Senhor anunciou a Maria e ela concebeu do Espírito Santo. Ave Maria, cheia de graça, o Senhor é convosco. Bendita sois vós entre as mulheres, e bendito é o fruto do vosso ventre, Jesus. Santa Maria, Mãe de Deus, rogai por nós, pecadores, agora e na hora de nossa morte. Amém. Eis aqui a serva do Senhor, faça-se em mim segundo a vossa palavra. Ave Maria, cheia de graça, o Senhor é convosco. Bendita sois vós entre as mulheres, e bendito é o fruto do vosso ventre, Jesus. Santa Maria, Mãe de Deus, rogai por nós, pecadores, agora e na hora de nossa morte. Amém. E o Verbo divino se fez carne e habitou entre nós. Ave Maria, cheia de graça, o Senhor é convosco. Bendita sois vós entre as mulheres, e bendito é o fruto do vosso ventre, Jesus. Santa Maria, Mãe de Deus, rogai por nós, pecadores, agora e na hora de nossa morte. Amém. Rogai por nós, Santa Mãe de Deus, para que sejamos dignos das promessas de Cristo. Amém. Oremos. Infundi, Senhor, a vossa graça em nossos corações, para que, conhecendo pela mensagem do anjo a encarnação do Cristo vosso Filho, cheguemos por sua paixão e cruz à glória da ressurreição, pelo mesmo Cristo Senhor nosso. Amém. O Senhor esteja convosco, Ele está no meio de nós. Abençoe-vos Deus Todo-Poderoso, o Pai e Filho e Espírito Santo. Amém. Louvado seja nosso Senhor Jesus Cristo, para sempre seja louvado.

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1: 1:25.
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4: Utilize veículo apenas quando necessário. Os carros são responsáveis pela liberação de uma grande quantidade de poluentes na atmosfera. Sendo assim, restringir seu uso é importante. Se o local de destino é próximo, por que não ir a pé? É importante lembrar que as pessoas que possuem carro devem sempre realizar a manutenção do veículo para evitar que mais poluentes sejam liberados.
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2: 3:05.
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2: 4:18.
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1: Não tem jeito, meu compadre. Vambora. Ela vacilou comigo, nós estamos aí. Tudo certo.

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3: Economize água. Economizar água é uma tarefa bastante simples. Para isso, basta que algumas práticas do dia a dia sejam mudadas. Um dos pontos mais importantes são reduzir o tempo de banho e verificar se há vazamento de água em casa. Além disso, aproveitar a água da chuva e reaproveitar a água da máquina de lavar também são ótimas dicas.
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5: 5:16.
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1: 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Mas manda o que tá no seu coração.
2: Porque se fosse eu falaria mais ou menos assim.
3: Ei, boa noite. Antes de te bloquear, eu só vim te dizer que a partir de hoje pode tocar o terror, fazer o que quiser fazer. A boca é sua, curte suas farras. Sinto mais nada.
1: Não, apaga.

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